0: Sexta-feira, 24 de julho de 2026.
1: E vamos aos destaques do dia.
0: Atenção, entregadores e mototaxistas.
1: A partir de segunda-feira, você pode negociar um novo veículo com juros mais em conta. Pablo Mundi.
2: O programa permite financiar um veículo zero quilômetro, como bicicleta elétrica, ciclomotor, motoneta, moto elétrica ou moto flex.
0: Proteção de mulheres na internet e enfrentamento da violência no ambiente digital.
1: Plataformas devem retirar em até 2 horas conteúdo íntimo não autorizado.
0: E está proibido o uso de inteligência artificial para criar imagens íntimas falsas.
1: É o que prevê o decreto que entrou em vigor esta semana, Luana Karen.
3: A norma engloba crimes e outros atos ilícitos praticados com o uso da internet que provoquem sofrimento físico, psicológico, sexual, político ou econômico.
0: E sancionada lei que autoriza o uso do spray de pimenta para autodefesa por mulheres acima de 18 anos. Raquel Mariano.
4: O aerossol deverá ser de uso individual, intransferível e não poderá conter substância letal ou que cause intoxicação permanente.
1: Hoje, na apresentação da Voz do Brasil, eu, Helen Bernardes e Luciana Vasconcelos.
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1: Atenção, mototaxistas, motofretistas e entregadores de aplicativos habilitados no programa Move Brasil.
0: O início das operações da linha de crédito nos bancos para a compra de novos veículos começa na próxima segunda-feira, dia 27 de julho.
1: Nesta fase, a liberação do financiamento dependerá da análise feita pelas instituições financeiras.
5: Os trabalhadores que usam motocicletas e bicicletas como instrumento de trabalho terão um pouco mais de tempo para dar início à segunda fase da linha de financiamento do programa Move Brasil. As operações, que começariam em 13 de julho, foram adiadas para o dia 27 para a conclusão de testes tecnológicos e operacionais entre os sistemas dos bancos e do programa, explica o Alice Moreira, secretário de Desenvolvimento Industrial, Inovação, Comércio e Serviços.
6: Nós fizemos uma prorrogação do programa para que isso tivesse garantido. Por quê? Porque com o fundo garantidor não significa dizer que o trabalhador com problema de inadimplência, por exemplo, vai ter acesso a esse crédito. Mas melhora, por exemplo, a pontuação, as condições de score dos trabalhadores para ter acesso ao crédito.
5: A linha de crédito é destinada a entregadores ciclistas e motociclistas, motofretistas e mototaxistas, tanto os que trabalham por aplicativos quanto os que têm vínculo formal de emprego. O programa permite financiar um veículo zero quilômetro, como bicicleta elétrica, ciclomotor, motoneta, moto elétrica ou moto flex. A contratação do financiamento continua dependendo da análise de crédito feita pela instituição financeira. O financiamento tem prazo de até 48 meses para pagamento e carência de 2 meses. As operações contam com parte da cobertura do Fundo Garantidor de Operações, o FGO, como destaca o secretário de Desenvolvimento Industrial, Inovação, Comércio e Serviços, o Alice Moreira.
6: A utilização do fundo garantidor vai mitigar o risco de crédito. Então a gente vai ter uma cobertura de 50% da receita e 100% da operação. Com Banco do Brasil e Caixa Econômica operando essas linhas de crédito, assim como outros bancos que se habilitarão ao programa. A taxa de juros para os homens é de 12,5% ao ano. A taxa de juros para as mulheres é de 11,5% ao ano.
5: Aqueles que não se habilitaram ainda podem fazer a solicitação, mas precisam cumprir alguns requisitos. É preciso ter CNH categoria A, estar cadastrado em aplicativos de transporte ou entrega há pelo menos 6 meses, com no mínimo 100 corridas ou entregas feitas, ou trabalhar com carteira assinada há pelo menos 6 meses. Em seguida, o trabalhador deve acessar o endereço movebrasil.sistema.gov.br e fazer a inscrição utilizando a conta Gov. Em até 5 dias úteis, o sistema informa se a solicitação atende aos critérios do programa. Com isso, os trabalhadores com participação confirmada poderão procurar a Caixa Econômica Federal, o Banco do Brasil ou outras instituições financeiras habilitadas para facilitar o crédito. Reportagem Pablo Mudim.
0: Após a divulgação de duas taxas adicionais impostas pelos Estados Unidos a produtos brasileiros, o governo informou como isso afeta o país.
1: Levantamento feito pelo Ministério do Desenvolvimento, Indústria, Comércio e Serviços apontou que 52,7% das exportações brasileiras para os Estados Unidos não estão alcançadas pelas sobretaxas.
0: Nessa categoria estão, por exemplo, café, carnes, ferro fundido, aeronaves, suco de laranja, frutas, vários produtos químicos e a maior parte das exportações de celulose.
1: De acordo com o Ministério, com base no comércio bilateral de 2024, estima-se que aproximadamente 23,1% das exportações ao país norte-americano estejam sujeitas às novas sobretaxas.
0: Agora é lei. Mulheres poderão usar aerossol de extratos vegetais, conhecido como spray de pimenta, para autodefesa.
1: A norma foi publicada hoje no Diário Oficial.
7: Foi sancionada nesta sexta-feira a lei que autoriza em todo o país a comercialização, a aquisição e a posse de aerossol de extratos vegetais, conhecido como spray de pimenta, para a autodefesa das mulheres. Para comprar o produto, elas terão que cumprir algumas exigências, como ter idade mínima de 18 anos, apresentar documento com foto e o comprovante de residência e declarar que não possui condenação por crime doloso com violência ou grave ameaça. O dispositivo pode ter capacidade máxima de 50 ml e pode ser usado apenas para repelir agressão injusta atual ou iminente. Ele é classificado como um instrumento de menor potencial ofensivo e deve ser composto por extratos vegetais regulamentados pela Anvisa. O aerossol deverá ser de uso individual, intransferível e não poderá conter substância letal ou que cause intoxicação permanente. A comercialização será fiscalizada pelo Poder Executivo e os comerciantes deverão manter o registro das vendas por 5 anos e orientar as compradoras sobre o uso correto do equipamento. A nova legislação ainda cria o Programa Nacional de Capacitação em Defesa Pessoal e Uso de Instrumentos de Menor Potencial Ofensivo para Mulheres. A ideia é oferecer orientações sobre legítima defesa e ações de combate à violência doméstica. Raquel Mariano, para a Voz do Brasil.
0: E já estão em vigor novas regras para proteger as mulheres do ambiente digital.
1: O decreto publicado nesta semana estabelece diretrizes para prevenir e combater os crimes cometidos ou facilitados pelo uso de tecnologias, incluindo conteúdos manipulados por inteligência artificial.
0: Confira agora na reportagem de Luana Karen.
8: A violência contra mulheres não conhece limites físicos. E cada vez mais, as agressões se espalham pelas redes sociais, aplicativos de mensagens e outras plataformas digitais. Para enfrentar esse cenário, entraram em vigor novas regras que reforçam a proteção das mulheres no ambiente digital e estabelecem responsabilidades para as plataformas de internet, como destaca a ministra das Mulheres, Márcia Lopes.
9: Toda vez que uma mulher se sentir ofendida, humilhada, com exposição de conteúdos íntimos não consentidos, ela imediatamente denuncia para a plataforma e a plataforma tem 2 horas para a remoção desses conteúdos. Caso contrário, responderá com multa, com outros tipos de controle pela Agência Nacional de Proteção de Dados do Ministério da Justiça.
8: O decreto define o que é violência contra a mulher em ambiente digital. A norma engloba crimes e outros atos ilícitos praticados com o uso da internet e de tecnologias digitais, que provoquem sofrimento físico, psicológico, sexual, político ou econômico. A delegada-chefe adjunta da Delegacia Especial de Atendimento à Mulher, de Brasília, Mariana Almeida, destaca que grande parte das vítimas são crianças e adolescentes.
10: Muitos desses casos têm acontecido com adolescentes, principalmente ali na faixa iniciando ali dos 10, 11 anos de idade, que é o que, quando a gente acredita que elas passam a ter um acesso ao celular um pouco mais livre, né? E aí a gente vê, infelizmente, esses casos em que essas meninas são cooptadas através desses, até mesmo de chats de jogos, né?
8: Uma das principais mudanças trazidas pelo decreto é a obrigação das plataformas digitais de agir com rapidez nos casos de divulgação de imagens ou vídeos íntimos sem autorização, o conteúdo deverá ser retirado do ar em até 2 horas após a notificação. As empresas terão ainda que oferecer canais gratuitos e de fácil acesso para denúncias, acompanhar cada caso e divulgar informações sobre a Central de Atendimento à Mulher, o Ligue 180. A delegada-chefe adjunta Mariana Almeida destaca que muitas vezes, por estar atrás de uma tela, o criminoso acredita que pode sair impune.
10: A internet, ela deixa rastro. Então, nós temos, sim, meios, nós temos mecanismos de, através desses rastros, né, que são deixados ali, é possível, sim, responsabilizar esses agressores que tentam ali se valer desse anonimato para praticar esses crimes contra as mulheres.
8: O decreto também trata de um problema cada vez mais comum, o uso da inteligência artificial para criar imagens ou vídeos falsos de nudez ou conteúdo sexual envolvendo mulheres. As plataformas deverão adotar mecanismos para identificar e bloquear esse tipo de solicitação. Outra novidade é a determinação para reduzir o alcance de ataques coordenados contra mulheres nas redes sociais, especialmente quando envolvem mulheres que exercem funções públicas ou têm grande exposição profissional, como jornalistas. A fiscalização ficará a cargo da Autoridade Nacional de Proteção de Dados. Casos de violência contra a mulher podem ser denunciados pelo Ligue 180, que funciona gratuitamente 24 horas por dia. Violações de direitos humanos também podem ser comunicadas pelo Disque 100. Reportagem Luana Karen.
1: Atualmente, a maior parte dos serviços públicos podem ser encontrados pela internet usando a conta GovBR.
11: Mais de 177 milhões de pessoas usam o GovBR e são mais de 13 mil serviços públicos digitais disponíveis.
1: O repórter Carlos Oliveira fala quais cuidados que temos que ter com a conta. Vamos ouvir.
12: O primeiro cuidado que você precisa ter com a conta GovBR é guardar a sua senha com o mais absoluto sigilo. Nunca compartilhe com ninguém. Tenha o mesmo rigor que você tem com a senha do seu banco. Outra coisa importante é aumentar o nível da sua conta GovBR para ouro, caso ainda não seja. Aí você pode fazer o reconhecimento facial, o que torna a identificação ainda mais segura contra possíveis fraudes. Habilite também a verificação em 2 etapas. Com isso, toda vez que você entrar no GovBR, colocar o seu CPF e senha, o aplicativo GovBR vai gerar um código. Só depois que digitar esse código é que você terá acesso à plataforma. A verificação em 2 etapas vai funcionar se você tiver a conta GovBR de nível prata ou ouro. Você ainda pode fazer a gestão dos dispositivos que acessam sua conta GovBR. Essa ferramenta permite o monitoramento de quais aparelhos e em que locais a sua conta foi acessada pela última vez. E o histórico da conta GovBR, do mesmo jeito, mostra todos os acessos, além dos atendimentos feitos na plataforma. Mais de 177 milhões de pessoas usam o GovBR e são mais de 13 mil serviços públicos digitais disponíveis. A plataforma abrange serviços federais, estaduais e municipais. Segundo o diretor do Departamento de Identidade Digital da Secretaria de Governo Digital do Ministério da Gestão, Hudson Mesquita, este ambiente do GovBR é seguro.
13: Não há registros de invasões ou de vazamento de dados na plataforma GovBR. O sistema possui diversas tecnologias e processos de monitoramento que garantem a segurança dos ambientes tecnológicos e a privacidade das pessoas.
12: Para saber como aumentar o nível de sua conta, fazer a verificação em 2 etapas, habilitar a gestão de dispositivos, ver como baixar o aplicativo GovBR e tirar qualquer dúvida sobre a plataforma, acesse o site gov.br/conta. Também existem unidades de atendimento presencial do GovBR. Para saber se tem uma perto de você, acesse o site gov.br/presencial. Reportagem Carlos Oliveira.
11: Lidar com dinheiro não precisa ser um bicho de 7 cabeças e o aprendizado pode começar bem cedo na própria escola.
1: Para ajudar o ensino dentro das salas de aula, as secretarias de educação podem contar com material de apoio do FNDE. Saiba mais com Diego Freitas.
14: Secretarias estaduais e municipais de educação já podem acessar os materiais do projeto Educação Fiscal, Cidadania e Controle Social nas Escolas. Os conteúdos estão disponíveis no portal do Fundo Nacional de Desenvolvimento da Educação, FNDE. Os materiais podem ser utilizados em disciplinas, projetos pedagógicos locais e atividades de educação integral, observadas as definições de cada sistema de ensino. Segundo

0: disciplinas, projetos pedagógicos locais e atividades de educação integral, observadas as definições de cada sistema de ensino, segundo
1: de realizar o teste de proficiência disponível, que avalia o grau de conhecimento, ou iniciar diretamente pelo nível básico. Depois, é só começar as aulas, realizar os exercícios propostos e avançar pelas unidades do curso. As aulas são organizadas em 6 níveis de aprendizado. Cada um deles reúne de 4 a 6 módulos, contendo entre 10 e 15 aulas. No total, estão disponíveis cerca de 800 aulas. Ao concluir um nível, o estudante recebe um certificado. Thaísa Vitória para a Voz do Brasil.
2: As férias de julho estão na reta final e o fim de semana promete ser de praias, piscinas, rios e lagos para crianças e adolescentes.
3: Mas, para garantir que a diversão não vire tragédia, a atenção com os pequenos precisa ser redobrada.
2: É amanhã, dia 25 de julho, é o Dia Mundial de Prevenção do Afogamento, uma data que reforça cuidados simples e que podem salvar vidas.
3: E a repórter Graziele Bezerra mostra o que pais e responsáveis devem fazer para proteger a garotada.
4: A babá Cassiane de Freitas aproveitou os últimos dias de férias para levar a filha Ruth Esther, de 8 anos, para brincar e nadar no Lago Paranoá, em Brasília. Mas em nenhum momento da brincadeira desviou a atenção da menina. Era um olho na cria e o outro também.
5: Ia ter bastante atenção, né? Porque criança cega a gente. Eu tenho muito medo também, por isso que eu deixo ela só no raso mesmo, porque a água é traiçoeira, né?
4: Nadar no lago é uma das brincadeiras preferidas da Ruth, que está sempre atenta para evitar acidentes na água.
6: Eu brinco de peixe, porque eu amo nadar. Eu tomo cuidado para mim não afogar, porque eu sou inteligente.
4: O Davi Lucas, de 13 anos, também aproveitou os últimos dias de férias na água, mas tudo com muita atenção e cuidado.
7: Eu sei nadar, mas não sou aquela pessoa que nada muito bem, e aí de vez em quando eu uso boia, mas como aqui eu tava com meu pai, né, ele tava tendo atenção e me olhando.
4: Dados do Ministério da Saúde apontam que dos cerca de 72 mil afogamentos ocorridos no Brasil entre 2010 e 2023, mais de 13 mil foram de crianças e adolescentes de 0 a 14 anos. Para os pequenos, entre 1 e 4 anos, essa é a segunda maior causa de mortes acidentais no país. E o afogamento em águas naturais, como rios e lagos, foi o mais frequente. Segundo o sargento Flávio Rosa, do Grupo de Operações Aquáticas do Corpo de Bombeiros do Distrito Federal, existem cuidados que precisam ser adotados para evitar que a diversão seja substituída por tragédia.
8: Em afogamento, a gente fala que água no umbigo, sinal de perigo, uma criança deve estar a um braço de distância do adulto responsável. A responsabilidade sobre a criança é do próprio responsável e não delegar isso jamais. Existe um tipo de boia que é o mais eficaz, que é ela que vai no tórax da criança e vai nos braços. Mesmo com equipamento, a criança deve estar sob observação.
4: Para os adultos, o alerta do sargento é: se beber, não mergulhe.
8: Mais de 70% dos afogamentos têm influência da bebida alcoólica. Bebeu, interessante que não entre na água.
4: O Brasil tem uma política nacional de redução da morbimortalidade por acidentes e violências. O plano estabelece diretrizes para prevenir mortes e ferimentos causados por acidentes no país. Entre as diretrizes dessa política está a promoção de práticas e comportamentos seguros e saudáveis para evitar que os afogamentos acabem em morte ou lesões físicas, como explica a médica do Hospital Universitário de Brasília, Thaís Mendonça Barbosa.
9: É importante que a gente determine quem é o guardião da vez, né? Quem que vai cuidar daquelas crianças que estão próximas à água e que essa pessoa tenha atenção total naquilo. Claro que saber nadar diminui o risco risco, mas a gente tem que lembrar que ele não elimina, né? Brincadeiras na água, essa criança pode engolir a água, ela pode bater a cabeça num salto. Por isso que mesmo crianças que sabem nadar precisam estar sob supervisão e a gente lembrar que tudo acontece em questão de segundos, né?
4: O socorro imediato pode salvar vidas em caso de afogamentos. As ocorrências devem ser comunicadas ao SAMU no 192 ou aos bombeiros no número 19.

0: 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Reportagem Graziele Bezerra.
1: E hoje, sexta-feira, Luciana, tem dica para o final de semana. Que tal assistir de casa um filme brasileiro?
2: Acho uma ótima ideia, Ellen. E a dica que quem vai dar sou eu. É a plataforma pública de streaming Tela Brasil, que tem mais de 550 opções de produções.
1: É, além de produções infantis, tem alguns indicados ao Oscar, como O Que É Isso, Companheiro? E clássicos como Deus e o Diabo na Terra do Sol, de Glauber Rocha.
3: A produção nacional de cinema está disponível a qualquer pessoa, em qualquer lugar, na palma da mão. É o Tela Brasil, primeira plataforma pública de streaming do audiovisual brasileiro. São filmes premiados, documentários, produções infantis, obras musicais e animações, entre mais de 550 títulos no catálogo. E o acesso é gratuito, basta usar a conta gov.br. A plataforma apresenta ainda filmes brasileiros indicados ao Oscar, entre eles O Quatrilho, de Fábio Barreto, e O Que É Isso, Companheiro, de Bruno Barreto, além de sucessos de bilheteria, como Carandiru, de Hector Babenco, e Olga, de Jaime Monjardim. Também estão disponíveis clássicos do cinema brasileiro, como Deus e o Diabo na Terra do Sol, de Glauber Rocha, e A Hora da Estrela, de Suzana Amaral. Mais de 300 obras oferecem recursos, como legendas descritivas, audiodescrição e tradução em libras. O aplicativo Tela Brasil está disponível para celulares e tablets com sistemas Android e iOS e na versão para computadores no endereço telabrasil.cultura.gov.br. Daniele Popov para A Voz do Brasil.
2: Agências do INSS terão mais de 13 mil vagas de atendimento nesse fim de semana em todas as regiões do país.
1: Os atendimentos serão destinados à realização de perícias médicas e avaliações sociais, etapas obrigatórias para concessão de benefícios.
2: Para ser atendido, o cidadão precisa agendar pelo site ou aplicativo Meu INSS, ou então pelo telefone na central 135.
1: E essas foram as notícias do governo federal.
2: Uma realização da Secretaria de Comunicação Social da Presidência da República.
1: Com produção da empresa Brasil de Comunicação.
2: Fique agora com as notícias do Poder Judiciário e do Congresso Nacional. Boa noite e um bom fim de semana.
1: Boa noite e até segunda-feira.
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6: No Tribunal Constitucional de Portugal, o presidente do STF defende criação de rede de cortes constitucionais em defesa da independência judicial.
7: Para o STJ, é assédio de consumo a visita não solicitada a idosos para oferecer empréstimo consignado.
6: Tribunal Superior do Trabalho apoia a campanha de combate ao tráfico de crianças e adolescentes pela internet.
7: Boa noite, eu sou Marcela Luiz.
6: E eu sou Walter Lima.
7: O presidente do Supremo Tribunal Federal, ministro Edson Fachin, defendeu nesta sexta-feira, em Lisboa, a criação de uma rede de cortes constitucionais da América Latina, do Caribe e da Península Ibérica.
6: A proposta foi apresentada durante uma visita institucional ao Tribunal Constitucional de Portugal, com o objetivo de fortalecer a cooperação entre os tribunais na defesa da democracia, do Estado de Direito e da independência do Judiciário. Marcelo Della Libera.
8: O presidente do Supremo fez um balanço da agenda de sexta-feira em Portugal e destacou os avanços nas relações entre as instituições de justiça dos países de língua portuguesa.
9: Tivemos dois encontros muito produtivos. O primeiro com o Conselho Superior da Magistratura de Portugal, no qual discutimos integrações institucionais muito importantes. O segundo encontro que tivemos foi com o senhor presidente do Tribunal Constitucional Português e nós levamos a ele a nossa preocupação para criar e desenvolver uma rede na comunidade dos países de língua portuguesa de defesa da autonomia e da independência judicial.
8: Durante a agenda, também foi anunciada a primeira edição do curso Justiça 4.0. A formação será realizada em novembro no Supremo Tribunal Federal e reunirá representantes da comunidade dos países de língua portuguesa.
7: Para o STJ, é assédio de consumo a visita domiciliar de correspondentes bancários a aposentados e pensionistas do INSS sem solicitação para oferecer empréstimos consignados.
6: Essa prática é proibida pelo Código de Defesa do Consumidor. Fátima Uchoa.
10: O Ministério Público do Maranhão ajuizou ação civil pública após denúncias de assédio de consumo em Timbiras. A terceira turma do STJ manteve a decisão da Justiça Maranhense que condenou instituições financeiras a não realizarem visitas à casa de idosos para oferecer empréstimos consignados quando o serviço não tiver sido solicitado. Segundo a ministra relatora Nancy Andrighi, considerando a hipervulnerabilidade do idoso, a visita domiciliar não solicitada reduz drasticamente a margem de reflexão, pressionando a aceitação imediata do serviço.
7: Tribunal Superior do Trabalho apoia campanha de combate ao tráfico de crianças e adolescentes pela internet.
6: Este ano, a iniciativa foca na conscientização sobre os riscos das redes sociais. Marla Lacerda.
11: A campanha O Tráfico de Pessoas é Real quer conscientizar pais, mães, professores e sociedade sobre os perigos que sites e redes sociais oferecem. Um alerta sobre conversas aparentemente inocentes em ambientes virtuais, mas que, na verdade, terminam em aliciamento de vítimas. Mais de 3 milhões por ano. A campanha faz parte do projeto Liberdade no Ar, que desde 2022 conta com o apoio da Justiça do Trabalho na divulgação de vídeos e banners de conscientização.
7: Justiça determina que vereador de Joinville, em Santa Catarina, e outro réu removam vídeos ofensivos publicados em redes sociais.
6: A ação foi apresentada pelo Ministério Público Federal, Vanessa Pereira.
12: Segundo a ação, os vídeos publicados por um vereador de Joinville, em Santa Catarina, e por outro réu, contém mensagens discriminatórias e ofensivas contra moradores de comunidades periféricas, migrantes e beneficiários de programas sociais. Com isso, a Justiça Federal em Florianópolis determinou que os réus removam os conteúdos do ar em até 24 horas e que a empresa Meta retire os links das publicações do ar em até 48 horas, sob pena de multa.
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6: Boa noite.
7: E um bom fim de semana.
6: E até segunda-feira.
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0: Os senadores aprovaram um acordo provisório de comércio entre os dois blocos. A medida abre caminho para a formação de uma das maiores áreas de livre comércio do mundo, com um mercado de mais de 700 milhões de consumidores. Mais informações com o repórter Pedro Pincer.
1: O texto prevê redução de tarifas para 91% dos produtos importados pelo Mercosul e 95% dos produtos importados pela União Europeia. O acordo criará uma das maiores áreas de livre comércio do mundo, ligando os dois blocos em um mercado de mais de 700 milhões de pessoas. Entre os pontos positivos estão o aumento das exportações agrícolas, maior acesso a equipamentos e maquinários europeus, atração de investimentos e modernização industrial. A senadora Tereza Cristina, do Progressistas de Mato Grosso do Sul, deu mais detalhes sobre o tratado.
2: E o acordo, ele é muito amplo, ele trata de compras governamentais, investimentos, ele trata do setor financeiro, produtos do agro que vão ter acesso ao mercado europeu com alíquotas mais baratas e também o que nós vamos receber de lá. É uma coisa de mão dupla o acordo, não só o que nós exportamos e o que nós vamos importar de lá.
1: Outro acordo de livre comércio considerado importante foi o firmado entre o Mercosul e Singapura. Pelo texto, o país asiático concederá isenção tarifária imediata e integral à totalidade de produtos exportados pelo Mercosul. Já o bloco sul-americano se compromete a eliminar progressivamente, em até 15 anos, as tarifas incidentes sobre 95,8% dos produtos do país asiático, o que corresponde a 90,8% do total do valor atualmente importado. Outros tratados internacionais aprovados dizem respeito à proteção de direitos do consumidor em contratos do Mercosul e projetos de coprodução cinematográfica com a França e com a China.
0: Foi sancionada a lei que cria linhas de crédito para empresas afetadas pelas crises do comércio internacional. A medida prevê até 15 bilhões de reais em financiamentos para exportadores de outros setores da economia. O objetivo é ampliar o acesso ao crédito, preservar a competitividade das empresas brasileiras e reduzir os impactos de instabilidade no mercado externo. Repórter Patrícia Oliveira.
3: A nova lei busca reduzir o impacto do aumento das tarifas sobre produtos brasileiros. Poderão ter acesso ao crédito empresas da indústria, da agropecuária, da pesca, da aquicultura, da mineração e também cooperativas e associações. Os recursos podem ser usados para capital de giro, compra de máquinas e equipamentos e modernização da produção. O presidente da Comissão de Relações Exteriores, senador Nelsinho Trade, do PSD de Mato Grosso do Sul, defende a atuação coordenada das instituições brasileiras.
4: Precisamos entender se os instrumentos criados são suficientes para enfrentar uma situação como essa e, se necessário, discutir aperfeiçoamento, sempre com base em critérios técnicos e na proteção da economia brasileira.
3: O governo prevê que o novo tarifaço vai atingir 18% das exportações brasileiras para os Estados Unidos.
0: A Comissão de Constituição e Justiça aprovou neste ano um pacote de propostas voltadas à eficiência do Poder Judiciário, à modalidade administrativa, à segurança de servidores essenciais e à regulação de direitos civis. Entre as matérias estão o estabelecimento de barreiras contra a sobrecarga processual em tribunais superiores, a tipificação de novos crimes qualificados e o endurecimento das normas contra a lavagem de dinheiro no país. A reportagem é de Bruno Lourenço.
5: A Comissão de Constituição e Justiça votou neste primeiro semestre restrições para o uso de dinheiro em espécie para a compra de imóveis, a autorização para que servidores públicos sejam MEIs e iniciativa que define critérios objetivos para a concessão da assistência judiciária gratuita. Os senadores chancelaram ainda a regulamentação do chamado filtro de relevância para a admissão de recursos especiais direcionados ao Superior Tribunal de Justiça. O relator da matéria, senador Sérgio Moro, do PL do Paraná, enfatizou que o acúmulo de processos nas cortes superiores inviabiliza uma justiça de qualidade.
6: Porque o acesso em demasia aos tribunais superiores, pelo acúmulo de milhares de processos nessas cortes, acaba dificultando a porta de saída. E o cidadão quer ver o final do processo.
5: A CCJ também aprovou no semestre a criminalização do exercício ilegal da medicina veterinária e o projeto que agrava as punições para crimes cometidos

0: contra profissionais das áreas de saúde e de educação no exercício das funções. A comissão estabeleceu ainda regras de custódia compartilhada de animais de estimação em casos de dissolução conjugal, fixou o prazo máximo de 5 anos para regularização e reordenamento de fios aéreos em postes pelas empresas de telefonia e energia e assegurou a equiparação de direitos de agentes indígenas de saúde e de vigilância sanitária aos agentes comunitários.
1: Apesar de reconhecer que o acesso à educação foi ampliado nas últimas décadas, o senador Confúcio Moura, do MDB de Rondônia, lembrou que é preciso garantir permanência dos alunos nas escolas, evitando a evasão e que haja aprendizagem efetiva. Para que isso ocorra, argumentou, é necessário valorizar os professores. Confúcio Moura também destacou que a melhoria da educação depende da continuidade das políticas públicas relacionadas ao setor e da redução das desigualdades entre as regiões do país.
2: Já não se trata apenas de garantir acesso, temos que garantir a permanência do aluno na sala de aula, a aprendizagem efetiva do aluno, a formação que prepare o cidadão para a vida. É aí que está o segredo, o nó da questão.
1: A FIFA começou a receber o cadastro de interessados em comprar ingressos para a Copa do Mundo Feminina de 2027, que será realizada no Brasil. Lei aprovada pelo Congresso Nacional garante o direito à meia entrada para estudantes, idosos, jovens de baixa renda e pessoas com deficiência. O benefício vale para todos os jogos disputados no país e busca ampliar o acesso do público ao maior torneio do futebol feminino. Mais detalhes com Rodrigo Rezende.
3: O cadastro para receber informações sobre a compra dos ingressos para a Copa do Mundo Feminina de 2027 já começou. As informações estão no site fifa.com. A lei com as regras para a Copa de 2027, aprovada pelo Congresso, garante uma carga de ingressos com preços pela metade para estudantes, pessoas com mais de 60 anos e jovens de baixa renda com até 29 anos cadastrados no CadÚnico. O senador Romário, do PL do Rio de Janeiro, destaca que o evento de 2027 terá um legado importante e se aproveitará da estrutura construída para a Copa de 2014.
4: Estamos falando de jovens e crianças que certamente irão se inspirar com as atletas e com a festa nos estádios. Estamos falando também do turismo e dos recursos da economia que serão gerados.
3: 8 cidades brasileiras serão sedes da Copa do Mundo em 2027. São elas: Rio de Janeiro, São Paulo, Belo Horizonte, Recife, Fortaleza, Salvador, Brasília e Porto Alegre.
1: Com trabalhos técnicos de João Lira, o Jornal do Senado fica por aqui. Acompanhe agora as notícias do Tribunal de Contas da União e da Câmara dos Deputados. Boa noite e um bom fim de semana.
5: Minuto do TCU.
6: O Tribunal de Contas da União avaliou a política que busca garantir o acesso da população aos serviços postais em todo o país. O objetivo é assegurar que cartas e encomendas continuem chegando a todos os brasileiros, inclusive em regiões mais distantes. A auditoria apontou que os serviços postais continuam sendo essenciais, principalmente para moradores de áreas rurais e locais de difícil acesso. Nessas regiões, eles também garantem o acesso da população a documentos, medicamentos e outros serviços importantes. O TCU identificou desafios como dificuldades de financiamento, falhas no acompanhamento da qualidade dos serviços e necessidade de melhorar o planejamento. Por isso, o tribunal recomendou medidas para fortalecer a gestão, aumentar a transparência e garantir a continuidade dos serviços em todo o Brasil. Saiba mais em tcu.gov.br.
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8: Câmara aprova atendimento permanente para mulheres vítimas de violência.
9: Comissão limita a autoria de obra artística com uso de inteligência artificial.
8: Projeto prevê medidas para enfrentar os impactos climáticos nas escolas.
9: Plenário pode votar medida que impede fim repentino de jogos eletrônicos.
8: Boa noite. Já pode entrar na pauta de votações do plenário projeto que obriga empresas de jogos eletrônicos a avisarem antes de retirarem o produto do mercado. O repórter Antônio Vital tem os detalhes da proposta.
10: Ganhou o regime de urgência e pode ser votado no plenário da Câmara, projeto que pretende acabar com um dos principais motivos de queixas de jogadores de videogames, que é a retirada do produto do ar pela empresa desenvolvedora, sem que haja um aviso prévio ou até mesmo a chance de manter o game em um servidor próprio, disponível para quem quiser. Hoje, diversos videogames vendidos no mercado, na verdade, não passam de uma licença que dá direito aos compradores a acessarem o conteúdo online, sem que o jogo possa ser baixado no computador. Isso significa que, quando a empresa decide retirar o produto do mercado, os jogadores que pagaram pela licença ficam sem acesso ao game. O projeto que ganhou o regime de urgência foi apresentado pela deputada Jandira Fegali, do PCdoB do Rio de Janeiro, e prevê obrigações para as empresas desenvolvedoras dos jogos. Obriga, por exemplo, que os consumidores sejam avisados com antecedência de 180 dias antes da retirada do produto e determina que os jogos fiquem disponíveis por pelo menos 2 anos antes de serem descontinuados. Os jogadores terão ainda o direito de serem informados se estão comprando um jogo que pode ser baixado no computador ou apenas uma licença para acesso online ao produto. Nesse caso, o fornecedor do jogo terá ainda que disponibilizar uma versão alternativa do jogo sem custos extras ou devolver o dinheiro pago, corrigido, quantia proporcional ao tempo de uso do produto. Segundo a autora do projeto, Jandira Fegali, as medidas foram sugeridas por comunidades de jogadores e complementam as regras do marco legal da indústria de jogos eletrônicos, uma lei aprovada em 2024. Além das obrigações das empresas, a proposta cria um fundo para preservação e fomento dos jogos eletrônicos. Os recursos serão destinados à preservação, catalogação, restauração e disponibilização pública dos jogos nacionais considerados relevantes, o que será feito em parceria com o Instituto do Patrimônio Histórico e Artístico Nacional, o IFAM. O regime de urgência foi aprovado de maneira simbólica pelo plenário. O deputado Kim Kataguiri, do Missão de São Paulo, defendeu as medidas previstas para evitar que o consumidor compre uma licença achando que está adquirindo um jogo, mas ele criticou a criação do fundo.
11: Os jogadores não estão pedindo a criação de um fundo público, os jogadores não estão pedindo que o IFAM faça qualquer regulamentação. A demanda é simplesmente corrigir uma falha de mercado, assimetria de informação. A empresa sabe quando vai encerrar o servidor, a empresa sabe até onde vai manter as suas atividades, mas não esclarece isso para o consumidor. A empresa sabe que não está vendendo o jogo, a empresa sabe que está vendendo licença, mas não deixa isso claro para o consumidor.
10: O projeto proíbe a venda de qualquer jogo eletrônico que não possa ser utilizado pelo consumidor de forma independente após o encerramento do serviço, com exceção daqueles oferecidos por meio de assinatura, e desde que isso esteja claro no contrato. A punição para a empresa que não obedecer às regras é multa que pode ser de 1% do faturamento bruto ou R$500 mil. Com o regime de urgência, o projeto pode ser votado a qualquer momento no plenário da Câmara, sem passar pela análise das comissões permanentes da Casa. Rádio Câmara, de Brasília, Antônio Vital.
12: Previdência.
13: Sérgio Brito, do PSD da Bahia, pede urgência na votação do projeto que regulamenta a aposentadoria especial dos agentes comunitários de saúde e dos agentes de combate às endemias. Ele lembra que a medida beneficia mais de 400 mil profissionais e reconhece o trabalho realizado para melhorar a atenção básica.
14: Esses profissionais estão todos os dias nas ruas, enfrentando sol, chuva, doenças e situações de risco para cuidar da saúde da nossa população. Eles são a porta de entrada do SUS e merecem reconhecimento. O projeto garante uma aposentadoria mais justa, aos 52 anos de idade para os homens e 50 anos para as mulheres, com pelo menos 20 anos de efetivo exercício na função, além de assegurar integralidade e paridade nos benefícios.
15: Sérgio Brito lembra ainda que o texto estabelece regras para os servidores que exerceram parte da carreira em outras atividades. Para ele, a proposta representa um ato de justiça e fortalece o SUS ao valorizar os profissionais responsáveis pela prevenção de doenças e pelo cuidado das famílias.
12: Agricultura.
13: O governo federal editou uma medida provisória como parte do acordo com o Congresso e o setor agropecuário para buscar soluções para a dívida agrícola. A repórter Silvia Munhato traz mais informações sobre o texto enviado pelo Executivo.
16: A Câmara analisa a medida provisória que autoriza a criação de linhas de crédito rural para recomposição de dívidas de produtores rurais e cooperativas afetados por eventos climáticos adversos ou pela redução nos preços de comercialização de seus produtos. O texto é fruto de um acordo entre o governo, representantes do setor e parlamentares, anunciado pelo presidente da Câmara dos Deputados, Hugo Mota. O deputado Alceu Moreira, do MDB do Rio Grande do Sul, da Frente Parlamentar da Agropecuária, disse que o setor teve que ceder nas suas reivindicações, mas que o acordo foi bom, porque sinalizou para a criação de um fundo garantidor que poderá reduzir custos de forma mais permanente.
12: Porque o fundo garantidor reduz o risco de quem financia. Se nós tivermos outro problema climático, o fundo garantidor vai conseguir indenizar as lavouras pela perda, o que significa dizer que o seguro agrícola virá logo depois será muito mais barato, porque ele terá menos risco de indenização pela incidência do prejuízo.
16: Segundo o governo, a medida provisória deverá permitir a renegociação de mais de 100 bilhões de reais em dívidas, com um impacto anual nas contas públicas inferior a 4 bilhões de reais. Para ter acesso aos benefícios, produtores rurais e cooperativas devem ter registrado entre 2019 e 2025 perdas em duas ou mais safras, que resultaram na redução de, no mínimo, 30% da renda bruta esperada. Os encargos financeiros ficarão entre 6% ao ano e 12% ao ano, dependendo do porte do produtor. O prazo de reembolso será de até 8 anos, com carência de 2 anos para o pagamento da primeira parcela do principal. A medida provisória ainda permite que os bancos prorroguem por até 30 dias o vencimento das operações de crédito de produtores que estavam adimplentes até o dia 14 de julho. Da Rádio Câmara de Brasília, Silvia Minhato.
7: Desenvolvimento Regional.
15: Projeto de Hildo Rocha, do MDB do Maranhão, obriga os estados e a União a informarem as câmaras de vereadores sobre a execução de obras e serviços nos municípios. Ele explica que a ideia é ampliar a transparência e permitir que os vereadores acompanhem investimentos feitos com recursos públicos.
17: O governo federal, eles têm executado obras diretamente nos estados e nos municípios. E os estados também. Tem estado que até reforma de praça fazem. Entretanto, os vereadores, eles não têm acesso a essas informações. A União chega lá, o governo federal, através de algum órgão do governo federal, executa a obra e o vereador fica sem saber o que é que está acontecendo ali. Da mesma forma, o governo do estado chega no município, executa a obra e faz o serviço. E os vereadores ficam sem saber.
13: Pelo texto, devem ser repassadas informações como valor da obra, fonte dos recursos, prazos e identificação do órgão executor ou da empresa contratada. Hildo Rocha acrescenta que a medida prevê punição para quem deixar de comunicar as ações ao Legislativo Municipal.
7: Educação.
15: Avança na Câmara projeto que prevê medidas para enfrentar os impactos climáticos nas escolas. A repórter Júlia Lopes traz mais informações sobre a proposta.
18: A Comissão de Educação da Câmara dos Deputados aprovou um projeto que estabelece diretrizes para reduzir os efeitos das mudanças climáticas no ambiente escolar, como ondas de calor e chuvas intensas. A proposta prevê ações de adaptação e educação ambiental nas unidades de ensino, além de medidas para garantir conforto térmico em salas de aulas e áreas comuns. Para a autora do projeto, deputada Sâmia Bonfim, do PSOL de São Paulo, adaptar as estruturas das escolas às mudanças climáticas é fundamental.
19: As escolas elas precisam estar adaptadas para que o direito à educação seja assegurado, para que os alunos possam aprender e para que os trabalhadores da educação possam trabalhar, porque senão é inviável, é impossível. E aí o projeto propõe iniciativas e diretrizes para que haja mudança da estrutura, da arquitetura, instalação de ar-condicionados, ventiladores, arborização, ou seja, é uma meta mesmo, uma construção de escolas em que a infraestrutura considere as questões climáticas também.
18: No texto proposto pela relatora, deputada Silvia Cristina, do PP de Rondônia, haverá mudanças na Lei de Diretrizes e Bases da Educação para garantir que seja de responsabilidade do poder público realizar instalações escolares adequadas ao clima de acordo com cada região. Segundo a relatora, não é necessário alterar regras sobre o uso de recursos da educação. Ela explicou que os investimentos para a adaptação das escolas já podem ser feitos com base na legislação atual. Dados do Censo Escolar de 2023 mostram que apenas 3 em cada 10 salas de aula da rede pública têm climatização. Isso significa que cerca de 70% ainda não contam com esse tipo de estrutura. Na rede privada, o índice de salas climatizadas chega a 47%. Ainda segundo o levantamento, cerca de 7.500 escolas não têm acesso à água potável e mais de 3.200 não contam com nenhuma fonte de água. Da Rádio Câmara de Brasília, Júlia Lopes.
20: O projeto que propõe medidas para a redução dos efeitos climáticos nas escolas ainda será analisado pelas comissões de Desenvolvimento Urbano, Finanças e Tributação e Constituição e Justiça.
21: Saúde. A Câmara aprovou e já encaminhou ao Senado o projeto de Jorge Sola, do PT da Bahia, que permite a dispensa de licitação para aquisição pelo SUS de medicamentos da empresa brasileira de hemoderivados e biotecnologia, a Hemobras.
20: O deputado explica que a medida agiliza o acesso aos produtos, reduz entraves administrativos e fortalece a produção nacional. Jorge Sola acrescenta que a proposta garante o abastecimento do SUS e preserva o caráter público da produção desses medicamentos por meio da Hemobras.
22: É bom lembrar que a Hemobras produz hemoderivados a partir do plasma excedente coletado na rede de banco de sangue do SUS. E no Brasil, a nossa Constituição proíbe a comercialização do sangue e de todos os tecidos e órgãos. Então, não é possível uma empresa privada produzir hemoderivados no Brasil, porque sangue no Brasil não é mercadoria, sangue não pode gerar lucro. Por isso foi criada a Hemobras e por isso que a dispensa de licitação é extremamente coerente e necessária para o SUS.
21: Cultura. Comissão aprova projeto que limita a autoria de obras com uso de inteligência artificial. A repórter Sofia Peçanha tem os detalhes.
23: A Comissão de Ciência, Tecnologia e Inovação aprovou o projeto que estabelece que apenas pessoas físicas podem ser reconhecidas como autoras de obras literárias, artísticas ou científicas. A proposta, apresentada pelo deputado Jonas Donizete, do PSB de São Paulo, altera a Lei de Direitos Autorais. Na prática, o texto reforça que, mesmo quando há uso de ferramentas de inteligência artificial no processo de criação, a autoria só poderá ser atribuída a um indivíduo humano, independentemente do nível de autonomia da tecnologia utilizada. O relator da proposta na comissão, o deputado Davi Soares, do Podemos de São Paulo, destacou que o uso de inteligência artificial deve ser equiparado a outras ferramentas usadas no processo criativo, como, por exemplo, pincéis e tintas utilizados por um artista plástico.
24: O uso das ferramentas de IA não pode ser considerado de forma diferente do emprego de qualquer outra ferramenta utilizada para a criação de obras, sejam elas físicas, analógicas ou digitais.
23: Segundo o projeto, a inteligência artificial pode ser usada como instrumento, mas não pode ser considerada autora de uma obra. Por exemplo, um escritor que utiliza um programa de IA para ajudar na elaboração de um texto continua sendo autor. Já conteúdos gerados automaticamente, sem participação criativa humana relevante, não terão autoria reconhecida. Na justificativa da proposta, o autor esclarece que a criação intelectual é um ato profundamente humano, que reflete a individualidade, a personalidade e a criatividade do autor. Atributos que sistemas de IA, por mais avançados que sejam, não possuem. O relator, o deputado Davi Soares, ressaltou que a medida pretende proteger os criadores e evitar impactos no mercado cultural, como a produção em massa de conteúdos automatizados e a concentração no setor devido ao rápido avanço tecnológico.
24: Entretanto, a velocidade da evolução desses sistemas, a massificação do uso, exige uma resposta legislativa mais rápida, sob pena de estar sendo criada uma insegurança no ambiente de trabalho de artistas para os negócios de editores.
23: Agora, o projeto que assegura a humanos os direitos autorais de obras produzidas com o uso de inteligência artificial segue para análise na Comissão de Cultura. Da Rádio Câmara de Brasília, Sofia Peçanha.
21: Justiça.
20: Paulo Soares, do Podemos de São Paulo, apresentou o projeto de lei que cria o crime de corrupção sistêmica na legislação brasileira. O texto prevê punições para agentes públicos envolvidos em esquemas ilegais de desvio de recursos do contribuinte.
25: É fundamental que a gente possa penalizar, criminalizar o que eu chamo de corrupção sistêmica, ou seja, incluir no Código Penal um dispositivo que possa colocar na cadeia para valer, desde o político, aquele com o mandato, até o seu assessor que tenha participado de alguma maneira dos esquemas de corrupção, ou seja, é o interlocutor que foi chamar um prefeito, um vereador, uma empresa terceirizada para fazer parte da esquema. Todos os agentes envolvidos nos esquemas de corrupção precisam ser penalizados e com cadeia. inclusive, prevê penas pesadas, mais de 20 anos de prisão, no caso, por exemplo, de políticos com mandato.
21: Paulo Soares explica que o projeto amplia a responsabilização de todos os envolvidos em esquemas de corrupção e prevê penas mais rigorosas para esses crimes. Ele afirma que a proposta fortalece o combate à corrupção e aumenta a transparência na administração pública.
0: Segurança Pública.
20: A Câmara aprovou a oferta de canais de atendimento permanentes para mulheres vítimas de violência. A repórter Paula Bittar acompanhou a votação.
1: A Comissão de Constituição e Justiça da Câmara aprovou um projeto que determina a oferta permanente e gratuita de canais telefônicos e virtuais de atendimento para mulheres em situação de violência doméstica e familiar. O texto aprovado prevê que esses canais funcionem 24 horas por dia, todos os dias da semana, com profissionais capacitados para receber notícias de infrações penais, orientar as vítimas e encaminhá-las à rede de apoio. A proposta também estabelece que deverão ser elaborados relatórios mensais a partir dos dados coletados para subsidiar políticas públicas. A relatora do projeto na comissão, deputada Lídice da Mata, do PSB da Bahia, comentou a importância de reforçar a legislação de combate à violência contra mulheres.
2: Muitas vezes o primeiro pedido de ajuda acontece por telefone ou pela internet. Garantir que esses canais funcionem 24 horas por dia, todos os dias, de forma ininterrupta, faz com que a garantia, a proteção à mulher, ela possa ser efetiva. Que esses profissionais que funcionam nesses serviços sejam profissionais capacitados, significa ampliar o acesso à proteção e salvar vidas. Fortalecer a Lei Maria da Penha é reafirmar que o Estado não pode tolerar nenhuma forma de violência contra a mulher.
1: A proposta que determina a oferta permanente e gratuita de canais telefônicos e virtuais de atendimento para mulheres em situação de violência doméstica e familiar já pode seguir para o Senado, a menos que haja recurso para análise pelo plenário da Câmara. Da Rádio Câmara, de Brasília, Paula Bittar.
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21: Eimondo, PT do Rio de Janeiro, apresentou projeto que obriga síndicos de condomínios a comunicar às autoridades casos de suspeita de violência contra mulheres, crianças, idosos e animais. O objetivo é ampliar o enfrentamento da violência nos espaços residenciais.
4: Nos condomínios, muitas vezes, a gente tem aquela expressão: em briga de marido e mulher, ninguém mete a colher. A gente se posiciona sim. Então, esse nosso projeto diz que, em caso de suspeita de violência contra mulheres nos condomínios, contra pessoas idosas nos condomínios, contra crianças nos condomínios e também violência contra animais, portanto a violência pet, os síndicos desses condomínios, eles têm a obrigação de se reportar às autoridades para que as investigações sejam feitas para a gente barrar esta violência.
20: Raymond argumenta que o projeto não transforma o síndico em agente policial, mas atribui a ele a responsabilidade de proteger os condôminos. Para o deputado, a medida facilita a atuação de órgãos de proteção, como conselhos tutelares, delegacias especializadas e serviços de assistência social.
21: Termina agora o Jornal Câmara dos Deputados, produzido pela Rádio Câmara, com trabalhos técnicos de Everson Onani e apresentação de Luciana Vieira e José Carlos Andrade. Uma ótima noite para você.
20: A Voz do Brasil está de volta na segunda-feira. Uma boa noite e um bom fim de semana.
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0: Agora 10:03 na Cobra FM, boa noite.
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0: Oi, gente, boa noite. Sextou.
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0: Gostei de ver essa churrasqueira acesa aí. Tá no clima, hein? Tá no clima legal aí. Abraço. Rádio ligado aqui na 107. Que privilégio. Boa noite.
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0: Quem é? É o sucesso. Conte-me tudo e não esconda nada. Fala comigo, fala comigo. Fala comigo, hein? Fala, oi, sucesso. Oi, Cobra FM. Boa noite, abraço e obrigado, hein, gente? Obrigado, obrigado. 33 16 40 06, para você participar aqui com a gente. Então, participe aí. Boa noite da 107. Agora tem para você muita música boa aqui no Top BR, né? Top BR, só sucesso.
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0: Piló.

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1: Sammy Rico,
2: Mari Fernandes, pra lascar o coração. Essa é especial.

0: Obrigado,
1: chique,
2: fã de vocês, viu?
3: Top demais, né? Que coisa maravilhosa. Renan e Raí, Jomete e Frederico, Paixão ou Loucura? Muito top, hein? Abraço aí pro Marcelo, que me acompanha. Grande Marcelo, tá com o rádio ligado. Boa noite. Quem mais? Você também? Ah, valeu pela preferência. 33-16-40-06. É sexta-feira. A galera já tá aí em ritmo de fim de semana. Oba! Que beleza, né? E ouvindo aqui a Cobra FM. Marília Mendonça, eu sei de cor.

0: aqui na nossa programação. Tainara e Tatiane e Jean Giovanni, Tatuagem 107. E a noite é nossa, super sexta-feira. Grande sexta-feira pra você. Obrigado aí pela sintonia, valeu.
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0: 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Agora 10:30.

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0: Seu amigo sucesso. Oh, que legal. E quem tá aqui comigo? Vem boa noite, vem boa noite. A minha amiga Marlene chegou por aqui e falou: boa noite, meu amigo sucesso, sextou. Toda feliz, né? Sexta-feira, ou esperando o pagode, sextou. Oh, que legal. Boa noite aí pra nossa amiga Clair. Tá ligado, hein? Grande abraço pra você, boa noite, bom trabalho. Ela tá esperando o pagodaço, hein? O pagodaço tá chegando. Oh, que maravilha, hein, minha amiga? Boa noite pra você, minha amiga. Boa noite pra todo mundo aí. Ótima sexta, bom fim de semana. Que bom ter você aqui na Cobra FM 107.1.
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9: Sextou, gostoso.
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9: Isso é bom demais.
11: Eu tô feliz.
9: Tá feliz também? Você tá mandando geladinho, não tá? Você tá no trabalho. Churrasco hoje? Churra! Cola aqui, gruda aqui! É o nosso pagodaço! Atenção, Clay! Vem pagodaço, minha amiga Marlene, pra todo mundo! Vem pagodaço na Cobra FM!
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0: Cobra FM, na nossa sexta-feira é tudo de bom. Ainda mais com churra, com aquela geladinha, com os amigos, dando aquele rolezinho no carro, sei lá, onde você tá aí, no trabalho. Todo mundo aqui no nosso Pagodaço, boa noite, seja bem-vinda, seja bem-vindo. Pagodaço rola, acontece na Cobra FM.
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0: 8 para as 11.
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0: O nosso pagodaço vai ficando por aqui. Promete, promete voltar na próxima sexta-feira. Obrigado. Grupo Menos é Mais e Matheus Fernandes, Lapada Dela.
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0: Ai! Ai, aí foi o pagodaço Cobra FM. 11-2, boa noite, boa noite.
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6: Oi, gente, boa noite, boa noite, boa noite!
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6: Delícia! Sextou! Tudo de bom, né? Eu amo sexta! Eu te amo! Eu te amo, sexta! Você gosta também da sexta? Você é apaixonadão pela sexta também? Conte-me tudo e não esconda nada. O que você gosta de fazer na sexta? Hã? Ficar comidinho, grudadinho assim na Cobra FM? É? Comidinho assim, coladinho. Bom demais, hein? Tem rolê? Tá em casa hoje de boa aí? Churra? Geladinha? Trabalhe. Conte-me tudo, não esconda nada. Gente, a partir de agora é livre. Vale tudo. Vale tudo. É o nosso Sem Censura.
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0: Joãozão. Esse menino canta muito, hein? Sou muito fã dele, tá voltando aí, né? Gravar músicas com um tempo fora aí da mídia. João, você canta muito, toca na Cobra FM.
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0: Essa aqui é do seu tempo, eu sei que é. É assim, ó. Bora aí, ó.

0: Que sucesso!
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2: 107.1 11:31 na Cobre FM.

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0: Paralamas do sucesso aqui na nossa programação. Na noite é nossa, super sexta-feira. E aí, como é que você tá? Continue tudo e não esconda nada. Bora!
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0: Que tem, neném? Lembra? Lembra sim, né? Maminha de você.

0: Placa Luminosa. A Rádio Cobra FM pra você. Mais uma vez. De volta amanhã, sabadão, às 6:30 da semana. Às 4 tem Renato Peruca. Aqui você tem um amigo, um campeão em cada horário. É Rádio Cobra. É Cobra FM.
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0: Obrigado. Foi demais, a sua companhia foi agradabilíssima. Tudo de bom. Ó, fica com a gente, fica. Vem aí a madrugada mais top do rádio do Brasil. A madrugada é Rádio Cobra FM. Beleza? Lembre-se que você é muito importante pra mim e pra Deus. Tô indo embora. Obrigado, obrigado. Obrigado a todo mundo aí. Até amanhã às 6 da tarde. Espero aqui. Tchau, gata. Tchau, gato. Fui!

0: Cobra FM informando a hora certa, pontualmente 12:30. 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
1: Meia-noite mais 28 minutos.
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0: 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Agora, 12:58. 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

0: 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Uma hora mais 27 minutos. 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
2: Hora certa, 1:59.
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6: História verdadeira, meu compadre. Não é não?

0: Cobra FM, a hora certa pra você. 2:30.
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0: Muito obrigado.
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2: Conferindo, 3 horas e 1 minuto.
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0: 3:32. 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

0: 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Ótimo domingão, e aqui você manda sua mensagem 43-3316-4006, das 4 até as 10 da manhã. No sabadão a gente acorda o seu galo com muita, mas com muita moda, beleza? Lembrando que daqui a pouquinho tem ele, Darcio Campos, com a notícia, com a informação. Alô, alô, Maria do Jardim Teresópolis, obrigado pela grande audiência. Ótimo sabadão pra você, beleza, beleza. Obrigado pelo carinho.
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0: 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Ótimo sabadão, e aqui você manda sua mensagem, vai participando e pedindo a sua moda, beleza? Alô, meu amigo Durval Torelli, obrigado pelo carinho. Ótimo sabadão pra você. Rapaz, o seu Abel sumiu, hein? Ô, louco,

0: E aqui nós acorda o galo com muita moda raiz. E você vai participando, vai pedindo a sua moda.
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0: 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Ó!
2: Lá na vizinhança.
0: Ó, o Sadam já pulou, você tá na cantoria, no programa São Modão. Que beleza, meu amigo Garcia. Alô, alô, Garcia. Bom dia pra você, obrigado pela audiência. Nossa amiga Maria do Jardim Teresópolis, um beijo pra você, meu amor. Nossa amiga Margarida do Cid Coqueiro, ó, já tá acompanhando a gente. É, e a garadinha nas tetinhas da vaca. Alô, alô, Margarida, um beijo no seu coração. Que Deus abençoe você e toda a sua família. Meu parceiro Osmar, ligadinho com a gente aqui na Grande Londrina. Alô, Roberto Braquiara. Vamos pra cima, Robertão. Vamos pra cima. E você sabe que até às 10 da manhã tem muito modão.
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0: 5:39. 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
3: Que sabadão maravilhoso, cê tá louco, rapaz, quanta moda, hein? Cê tá maluco, cê tá doido. 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
5: Bom dia.
3: Ótimo.
5: Peruca.
3: Um sabadão. 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
3: Que sabadão maravilhoso que você participa. 43 33 16 40 06. Daqui a pouquinho tem um áudio do povão. Mas agora tá chegando essa moto.

0: Sabadão!
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0: 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Alô, meu amigo Silvinho, alô, meu amigo Violatão, meu amigo Tiringa, ei, Tiringuinha, um abraço pra você, meu parceiro, ótimo sabadão, quer fazer aquele churrascão no seu sabadão, no seu domingo, ou qualquer dia da semana, você encontra carne de qualidade no Açougue e Mercearia Talismã.
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0: 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Ótimo sabadão! E aqui você participa, ó. Ei, rapaz. Café Quindu, gostoso, saboroso. Delicioso demais. Enquanto eu vou tomando um café, vou curtindo o modão também. Neste

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0: maravilha!
1: Bom dia.
0: Ótimo sabadão, e aí? Tá debaixo das cobertas? Tá tomando seu cafezinho Kindu? Sabe o que você faz? Levanta da cama. Levanta da cadeira, carça a chinela, porque vai começar.
2: Agora você vai dançar, arrastar o pé, porque vai começar o Momento Gaúcho.
0: Mais ou menos.

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1: Ô pessoal, tá na hora de começar o baile, vamos lá. Todo mundo sorrindo, galera, porque agora vem chegando aí.
2: Escute o que eu vou...

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9: 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Alô, meu amigo Walter, é ótimo sabadão pra você. E aqui você participa, manda sua mensagem, daqui a pouquinho tem ele dar Campos com a notícia, com a informação, é claro, deixando você ouvinte aqui da Rádio Cobra FM muito bem informado.
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0: Tá aí, modão, sua manhã de sabadão com Daniel Valderinho, Misael, Viúva Rica. Daqui a pouquinho tem meu amigo Darcio Campos trazendo a notícia, trazendo a informação. É claro, você ouvinte aqui da Rádio Cobra FM sempre vai estar muito bem informado. Beleza, show de bola. Participe, 43-33-16-40-06. Cadê o povo?
1: Bom dia, bom dia, bom dia, Renato. Obrigado, Renato. Alô pra mim duas vezes. Obrigado.
0: Tá? Imagina, meu amor.
1: Gostaria de ouvir você tocar pra mim, fazendo o favor. Quando tem parada dura vivendo aqui no mato.
0: Vivendo aqui no
1: mato. Para o Darcy Campa, baixei pras amigas, amigas meninas, todos de São Paulo, Roberto Fernando Dias.
0: Uhum.
1: Roberto Fernando Dias, poder, nome de Jacaré de Cambé, sua esposa, Godinho, seu namorado Morena.
0: Aham.
1: A Gersina, a Anitta.
0: Ô, Gersina!
1: A Manu e a Luísa, o Mauro Jones, a Tília e a Valdirene.
0: Dona Anitta.
1: A Dona Preta, a Elzinha do Baitira, a Edneia de Cambé. Para todos os meus amigos em geral, um ótimo sábado, abençoado para todos nós. Tudo de bom, Renato. Beijo, fica com Deus.
0: Valeu, Mari, um beijo no seu coração, meu amor. Ótimo sabadão chuvoso. É, em todo o norte do Paraná, nossa amiga Claudineia Pachola. Alô, Claudineia, um beijo no seu coração, meu amor. Ótimo sabadão para você. E você manda mensagem, meu amigo Moreira. Alô, alô, Moreira. Que sabadão maravilhoso, hein, Moreira? Obrigado pela audiência, pelo carinho, Moreira. Daqui a pouquinho, vou mandar um modão pra você.
2: Boteco
0: de primeira, show de bola, maravilha. Nossa amiga Lúcia de Jaguapitã. Alô, Lúcia, um beijo pra você, meu amor. Ótimo sabadão. Meu amigo Donizete tá ligadinho com a gente. Alô, Donizete, já pulou cedo. Tá tomando seu cafezinho Quindu. Gostoso, saboroso, delicioso demais. 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

0: 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Alô, meu amigo Ligeirinho, ótimo sabadão.
1: Tô na escuta, é o Ligeirinho, cara. Hoje tinha espinho na cama.
0: Você tá doido?
1: Então toca, espinho na cama.
0: Deixa com nós, meu amigo Ligeirinho, obrigado pela audiência. O homem do berrante, daqui a pouquinho, tem o seu modão, espinho na cama, com trio Parada Dura, beleza, show de bola, ótimo sabadão. E é claro, aqui também tem muita informação. Chegando ele, Dárcio Campos, é claro, deixando você muito bem informado. Alô, Dárcio, bom dia.
2: Oi, Peruca, bom dia pra você, bom dia pra todos os nossos ouvintes. Sábado, Peruca, sábado molhado, hein, com chuva. Hoje, 25 de julho, ano de 2026, a estação Inverno Brasileiro. Estou aqui direto da redação da 107.1 para trazer as principais notícias que foram destaques nas últimas horas e que vai ser notícia neste sábado. A gente começa falando da previsão do tempo. Neste sábado, a circulação dos ventos em níveis médios da atmosfera continua favorecendo a formação de áreas de instabilidade sobre vários setores do Paraná, portanto, tem previsão de chuva ao longo deste sábado. A mínima aqui na região foi 13, a máxima não passa dos 21, 22 graus neste sábado, com acumulado de pancadas de chuva. Já choveu bem, hein? Durante a madrugada, comecinho da manhã agora, e tá chovendo, chove, para, em alguns setores, já choveu bastante aí durante a noite passada também, e por aí vai, viu? Então é um dia de instabilidade atmosférica, mas tá diminuindo essas condições de chuva, viu, Peru? Que esse volume de chuva já tá bem pouco, já para praticamente para a reta final, início da tarde do sábado. Para amanhã já não tem previsão de chuva. Domingo deve ser de tempo bom, máxima 24 para o domingo, 26 para segunda e 27 para terça-feira. A partir de semana que vem, tempo estável a semana toda. Tem um indicativo de chuva pequeno ali na quarta-feira, mas nada também de muito significativo. A segunda, terça, a quinta e sexta deve ser de tempo bom e as temperaturas variando em 26 e 27 graus, até chegando a 28 graus na própria quarta-feira. Portanto, vai ser uma semana, a última semana de julho, de estabilidade. Peruca, a gente começa falando, trazendo as principais notícias, com uma notícia que está chamando muita atenção na cidade de Londrina, viu? O Tribunal de Justiça do Paraná concedeu liminar, derrubando a intervenção da Santa Casa de Londrina. A decisão acata recurso da diretoria do hospital, que havia sido afastada pela justiça em primeira instância na última semana. A liminar do Tribunal de Justiça reconduz os diretores aos cargos e ainda determina que a Secretaria Estadual de Saúde crie uma comissão para fiscalizar os contratos e acompanhar a gestão da instituição. A intervenção da Santa Casa durou 9 dias e foi decretada a pedido do Ministério Público, que desde 2023 investiga supostas irregularidades na gestão financeira, sanitária, trabalhista e assistencial da instituição. Em entrevista coletiva ontem, a promotora Suzana de Lacerda, responsável pelo acompanhamento, diz que a interrupção do processo traz prejuízos inestimáveis à continuidade dos trabalhos. Tá aí, portanto, a gente continua acompanhando essa situação. Tinha irregularidades na Santa Casa de Londrina, houve essa intervenção, 8 diretores foram afastados, mas nessa decisão de ontem do Tribunal de Justiça, eles foram reconduzidos de novo para a diretoria da Santa Casa de Londrina. A gente torce para que a população não sofra prejuízos, né? Já vista, já estavam sofrendo prejuízos com a diretoria passada. Peruca, a gente volta já trazendo mais informações aqui direto da redação.
0: Combinado então, Dárcio Campos, daqui a pouquinho você retorna, é claro. Deixa o ouvinte muito bem.

0: Boteco do Peruca.
1: Honra demais cantar com o trio Parada Dura, né?
2: Que prazer.

0: Aí, modão demais com o trio Balada Dura. Alô, alô, marido Jardim Teresópolis. Que modão!
1: Boteco!
0: Até as 10 da manhã, muita moda pra você, claro. 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
0: Amém, pra todos nós. 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

0: pra mim, meu lindo, com Sérgio Reis, Cavalo Preto.
1: Cavalo Preto.
0: Com nome de Ventania.
1: Oh, modão, é?
0: Um abraço pra você, meu querido lindo amigo, pra todos da Cobra FM.
1: Show de bola.
0: Pra todos os ouvintes, pra Terezinha do Caramuru, pra Marta Gabriel, pra Maria do Teresópolis, pra todos que estão curtindo a Cobra FM. Para as duas noras minha, a Ana e a Cláudia, meus filhos, Luiz e Paulo. E para todos que estão curtindo a Cobra FM aqui de Rolândia.
1: Beleza.
0: Beijo, sabadão na faxina.
1: Sabadão, mulher. Ótimo sabadão. Obrigado pela audiência. Alô, Valdirene, prepara. Daqui a pouquinho tem o seu... modão.
2: Uma peruca, Tânia do Nome.
1: Ô, Tânia, cadê o vô, Tânia?
3: Bom dia, peruquinha, bom... meu docinho de abóbora.
1: Ei, rapaz.
3: Ô, peruca, toca pra mim.
1: Eu toco.
3: É, amanhã.
1: Amanhã.
3: Gosto das músicas. E eu vou oferecer pra Maria do Teresópolis, meu amigo Jonas.
1: Jonas.
3: Pra Creuza. E pra todos que querem ouvir, tá bom? Um abraço, um ótimo sábado, um bom final de semana.
1: Valeu.
3: Bebê.
1: Valeu. Ê, mano. Ele mandou mais um áudio, vamos ver o que que é.
3: Bom dia, peruquinha, meu docinho de abóbora.
1: Ê, mano, um beijo pra você.
3: Meu bebê.
1: Ai, mano. Bebê. Nossa amiga Dayana ligadinha com a gente em Bela Vista do Paraíso, peruca do céu. Toca pra mim Tordilho Negro com Teixeirinha. Alô, alô, Dayane, um beijo no seu coração. Daqui a pouquinho tem Tordilho Negro. Beleza, show de bola. Ótimo sabadão pra você, Dayane, tudo de bom?
4: Bom dia, peruca.
1: Bom dia.
4: Ó o gordinho do Uber aí.
1: Ó o gordinho.
4: Melhor aí, a 77.1.
1: É nóis.
4: Rádio Cobra.
1: Tamo junto, é.
4: Bom final de semana pra todos aí.
1: Bora.
4: Meu Pai do Céu nos abençoe.
1: Amém.
4: Bora que bora, peruca.
1: Bora que bora, meu parceiro gordinho do Uber. Ô,

0: Cabaré aqui do Jardim Anelisa, 3, Cambé, Peruca. Peruca, queria a música Moreno e Moreninho.
1: Moreno e Moreninho.
0: Tempo de criança.
1: Desde criança?
0: Quero oferecer aqui pra minha esposa Jacarô, né? E pra você aí, pro Pirulito, né?
1: Isso.
0: E Piru. Pra Dona Preta, Maria do Céu, e pra Dona Tereza de Teresópolis. E para o Nilson de Cambé, né, o homem da talagada.
1: É, o homem
0: e
1: da talagada.
0: E para todos os ouvintes, tá, Peruca?
1: Show de
0: bom
1: bola.
0: Bom dia pra você, tá? Tchau, tchau, Peruca.
1: Valeu, meu amigo Jacaré. Jacaré, você sabe que final de semana, o barbu da carriola passa assim, ó, rasante, hein? De boteco em boteco. E sabendo que no final de semana, ligando com a carriola, mais de 300 quilômetros. Então, Jacaré, de hoje você não passa. Hoje o barbudo vai empurrar com você em cima da carriola.
2: Ô, Peruca, bom dia de manhã, Peruca.
1: Bom dia, ué.
2: Ô, Peruca, toca uma pra mim, Peruca.
1: Eu toco, ué.
2: Você tá tocando pra todo mundo, não tá tocando uma pra mim? Toca uma pra mim, Peruca.
1: Ô, meu parceiro São Martinho, com certeza.
2: Toca uma bem caprichada aí.
1: Bem caprichada pra você, meu parceiro. Fica tranquilo, meu amigo São Martinho. Ainda mais que é patrocinador do Boteco do Peruca. Rapaz, com certeza eu vou tocar pra você depois um modão de primeira.
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0: Obrigado pela audiência. Daqui a pouquinho tem Barreirito pra você, meu amor. Ótimo. Sabadão.
1: Olá, Piro. Bom dia.
0: Ô, Sabino.
1: É o Abílio aqui de Santa Maria,
0: aí
1: beleza?
0: Sim.
1: Cuidado aí com o São Martinho, com o parceiro dele aí. Você beleza? Olha uma música aí com o Milionário Zé Rico, duas...
0: Tá vendo, São Martinho? O povo tá alertando a gente.
1: Petit Santa Maria, beleza?
0: Aí, ó.
1: Cuidado aí com o São Martinho, hein? Os converseiros dele aí, beleza?
0: Beleza.
1: Olha uma música aí com o Milionário Zé Rico, duas camisas.
0: Duas camisas. Beleza? Tá bom, é.
1: Feliz pra nós. Todo mundo que tá ouvindo lá, pô.
0: Opa!
1: O São Martinho, da Ração, a esposa dele, beleza?
0: Ô, seu Abílio, tá com pó na garganta, né?
1: E pra vocês aí da rádio. Alô, tchau, fica com Deus.
0: Vai lá, meu amigo, seu Abílio, tomar um quatingá igual nosso parceiro Roberto Braquiara fala. Daqui a pouquinho você volta, beleza?
2: Oi, Renato, eu sou pioneiro. Renato,
0: oi.
2: Então fala pra mim com Edson Urdes, foi você que trouxe.
0: É.
2: Ofereci pra Literizop, né? Pro Jonas,
0: pro Jonas,
2: o Mauro, pra todos os amigos girativos que tu tiver com a tua programação. Principalmente o Sebastião, tá?
0: Tá bom, é. Show de bola.
2: Tipo, faz tempo que não participo do programa, né?
0: Uhum.
2: Eu perdi minha irmã, ela faleceu.
0: Oh, meu Deus
2: do céu. Seu pai conhecia muito ela. O Pedro conhecia minha irmã, que ela trabalhava no Parque da Prefeitura, fazendo cafezinho em Maria.
0: Oh, mano.
2: Né?
0: Uhum.
2: E a gente fiquei muito triste.
0: Mano.
2: Mas agora tá, uhum, tá descansando na mão de Deus.
0: Tá bom,
2: é. E eu ofereço pra todos os amigos, principalmente pra você.
0: Uhum.
2: Não tô mandando alto, mas tô ligadinho todo dia no seu programa.
0: Tá bom, meu amor. Alô, alô, Cleusa, meus sentimentos, meu amor. Obrigado pela audiência, pelo carinho. Daqui a pouquinho tem Edson Hudson pra você com a participação de Maiara e Maraíza. Foi você quem trouxe. Beleza, beleza. Cadê o povão participando e pedindo o modão?
3: Bom dia, Peru. Aqui é o Dom Serrão da Fazenda Vale do Sol. Quero ouvir uma música aí.
0: Que música? Ô, João. Rapaz do céu, será que a... derrubar ele? Que música que é?
3: Bom Serrão da Fazenda Vale do Sol. Quero ouvir uma música aí.
0: Será que a Ney derrubou ele? Dá pra ligar pro João aí se tá tudo bem com ele? Não dá não? Aí mandou o áudio agora, vamos ver o que aconteceu.
3: Bom dia, peruca. Aqui é o João da Fazenda Vale do Sol.
0: Levanta.
3: Quero ouvir uma música aí. Filho do caminhoneiro.
0: Filho do caminhoneiro.
3: Ofereço pro Márcio Juliano da Serrinha. Ofereço pro seu Abílio do Sítio Santa Maria.
0: Uhum.
3: Ofereço também pro José.
0: José.
3: Da Fazenda Jaú.
0: Ô, José.
3: Ofereço pra todos os ouvintes que gostaram da música. Obrigado e tchau.
0: Valeu, meu amigo. Alô, alô, João Serrão. Peruca. Tá tudo bem com você aí, né, meu parceiro? Aconteceu nada não, né? Às 8h36, 8h36. Daqui a pouquinho tem o seu modão, porque agora tá chegando informação. É claro, você sempre vai estar muito bem informado aqui na Rádio Cobra FM. Beleza? 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Chegando ele, Dárcio Campos.
4: Peruca, estou de volta nesta manhã de sábado com mais informações aqui direto da redação. E a força-tarefa para a regularização de cabos de telefonia e internet promovida pela Copel e Londrina Iluminação no quadrilátero central de Londrina nesta semana resultou na retirada de mais de uma tonelada de fios inservíveis e soltos em 156 postes. Somente no último dia, na quinta-feira, foram retirados 194 quilos de materiais fora das normas técnicas. A exemplo dos mutirões realizados em toda a extensão da Avenida Higienópolis nos meses de junho e julho, quando foi recolhida mais de uma tonelada de fios e cabos. Vamos falar da chuva em Londrina, Peruca. O volume de chuva acumulado em Londrina já ultrapassou a média histórica para o mês de julho. Segundo os dados do Instituto de Desenvolvimento Rural do Paraná, a cidade registrou 82 milímetros de precipitação até a última quinta-feira, enquanto a média histórica para o período é de 66 milímetros. A maior parte do acumulado veio com a chuva registrada na quarta-feira, quando foram contabilizados 70,2 milímetros. Peruca, já eu volto trazendo mais informações aqui direto da redação.
0: Tá mais que combinado então, Darcio Campos. Daqui a pouquinho mais informação no seu rádio. É sempre, você vai estar muito bem informado.
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0: E...

Agora sei o que é amar. Eu acredito no amor, sim. Quem acredita no amor aí?

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4: Peruca.
3: Agora são 8:59 do seu sabadão, vai mandando sua mensagem participando, meu amigo Pedro Damasceno, falou peruca. Ah, tá aqui, ó. Volta a mula, volta o boi arrependido. Peruca, manda a ferroada pro nosso parceiro Pedro Damasceno. Alô, alô, Pedrão, ótimo sabadão pra você. Toma aqui pra você, meu parceiro, a ferroada. Show de bola. Quem mandou pra você a ferroada foi nosso amigo João Guilherme. Alô, alô, João, ótimo sabadão. E aqui, ó, tava tomando banho pelado. Mentira. No Rio? Mas que conversa, os amiguinhos, ah, mas...
5: Vixe.
3: Tava tudo bem, né? Agora esse negócio de nadar pelado. Esse negócio de nadar pelado. Eu achei engostado de nadar pelado quando era criança também. Meu amigo Clodoaldo. No sítio, nos corgues. Nas represas. O Zé Roberto também tem cara, hein? Que gostava... nadar pelado no rio, eu tenho certeza. Acho que o São Martinho também gostava, rapaz. Eu acho que o São Martinho gostava também. Tem a cara.
6: Aí, peru.
3: Oi.
6: Olha o resultado da Patrícia e o Rangel aí, ó.
3: Mentira.
6: Aí, ó. Patrícia quebrou o pé dele. Vai, vem.
3: Não.
6: Rapaz do céu. Quero correr dessa mulher, doido. Você tá doido.
3: Rapaz, deixa a mulher lá.
6: Essa
3: mesmo.
6: Mulher quebra todo mundo.
3: Credo.
6: Tchau. Só o Rangel mesmo pra aguentar isso aí.
3: Meu parceiro São Martim, não dá nem pra brincar.
5: Ixi.
3: Não dá nem pra, olha, nem pensar em brincar com uma dessa.
6: Patrícia, pega mais de leve, Patrícia. Você tá espancando muito nosso amigo aí.
3: Coitado, hein, cara.
6: Aí, perigo, dá uma ajuda lá, peruca.
3: Ei, meu amigo Rangel, cara. Rapaz, sabe que é complicado? Porque esse tempo de chuva, ela pede ainda pro nosso amigo Rangel lavar a calçada. Ele pede ainda.
6: Morrer amigo dessa mulher aí.
3: Deus o livre.
6: Morrer amigo da Patrícia.
3: Tem que morrer mesmo.
6: Inimigo, ela mata o cara.
3: Mata.
6: Vocês são um aviso só que ela deu pro Rangel.
3: Rapaz, se a hora que for pra cima mesmo, hein? Você tá doido.
6: Não lavou a calçada direito.
3: Aí,
6: couro come.
3: Rapaz.
6: Patrícia é braba demais, você tá doido. Tô fora dela. Sai que é fria.
3: Sai que é fria, meu amigo São Martim. Não dá, olha. Rapaz, nem sei o que falar, meu, não fala nada, fica quieto, né? Solta o povo aí.
7: Bom dia, Pedro.
3: Bom dia.
7: Eu nunca gostei de rio. Nunca. Nunca na minha vida eu gostei de rio. Ela sim gostava de tomar banho pelado.
3: É mesmo?
7: Com ela, o jacaré.
3: Rapaz.
7: Tudo gostava de tomar banho pelado no rio. Eu não gostei disso, não. Tô fora. Manda um modão pra nós aí.
3: Quer dizer então que o nosso parceiro Moela e o Jacaré gostava de tomar junto banho pelado no rio? Que gracinha! Eles falavam que tinha que ser assim pra não molhar a roupa. senão a mãe brigava. Ai, meu Deus do céu. Às 9:02, solta o povo participando. Meu amigo Zé Roberto tá ligadinho com a gente. Vai mandando seu zap. Alô, Isabel Nunes. Um beijo no seu coração, meu amor. Obrigado pela audiência, pelo carinho. Acompanhando o programa Boteco deste sabadão.
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6: Quer dizer... Ô, peru, nem nadar eu sei, peru.
3: Não?
6: Eu sou igual machado sem cabo. Bateu, rolar no fundo.
3: Ei, rapaz do céu. Alô, meu amigo, São Martim. Então, você quer dizer que você não sabe nadar? Você não sabe? Tá bom, então, eu acredito.
2: Sai, cachorro.
3: Eu acredito.
4: Não acredito não, Charlene.

0: Gino e Geno no seu sabadão, que moda boa!
1: Peruca!
0: Às 9h16, cadê o povo?
2: Peruca, peruca, ah, bom dia!
0: Aí sim!
2: É o Zezinho de Bela Vida do Paraíso,
0: Pedro? Você!
2: Peru, queria ouvir uma música aí, se for possível você tocar pra gente? A Força do Amor com Lady Laura.
0: Olha só, hein?
2: Quero oferecer aqui pra minha esposa Circa. Que gosta muito dessa música aí.
0: Beleza.
2: Esse é minha irmã Vita.
0: Ouvi.
2: Tá sempre ligadinha, tá?
0: Show de bola.
2: Pros meus colegas aqui, o Neno, a Isabel,
0: uhum.
2: O Anderson, o Thiago, o Celso, o Veni, o Adriano.
3: Ai, cachorro.
2: Oferecer pro Nelson Barreto também, fica sempre ligadinho, tá?
4: Não conhecer a vida, um jovem.
2: Ô, peruco, o programa tá uma delícia, peruco. Um abraço, tchau, tchau.
0: Alô, Zezinho!

0: Cadê o Rangel?
1: Bom dia, peruca. Luciano aqui do Nobre, curtindo seu programa.
0: Tudo tranquilo por aí, peruca?
1: Tudo certo, por aqui tá tudo
0: hoje
1: certo.
0: Hoje não tem como lavar a varanda não, hein?
1: Tem não?
0: E hoje não dá pro nosso amigo São Martin fazer nada também.
1: Não dá, né?
0: Hoje... fodeu, hein?
1: Hoje não dá pra ele fazer faxina.
0: Não dá.
1: Hoje não dá pra me lavar a varanda, hoje... os homens vai tudo apanhar das mulheres.
0: É, rapaz. Ô, vocês estão perdidos, hein? Ô, vocês estão perdidos. De sábado, o São Martin lava até roupa, calçada molecada. É? E sabendo isso aí, de sábado você não encontra ele na AgroCenter. Só tá o molequinho dele lá, Gustavo. Não encontra o São Martin por nada.
2: Bom dia, peruca. Só se aqui de Arapongas.
0: Ô, meu amor!
2: Tá chovendo bastante aqui em Arapongas, hein, peruca?
0: Tá derramando, hein?
2: Caiu um toró aqui, que Deus me livre.
0: Não!
2: Ô, peruca, toca uma música aí pra mim. Assino com X. Ofereço pro meu esposo Walter.
0: Opa!
2: Ofereço pra toda a minha família.
0: Uhum.
2: Ofereço pra Maria Telesópolis. Ofereço pro Cobra.
0: Opa!
2: Pro Ratulino.
0: Ratulino.
2: Ofereço pra você também.
0: Obrigado,
2: meu amor. Equipe. Que Deus abençoa vocês.
0: Tá bom,
2: que Deus dê um final de semana cheio de atitude pra todos vocês.
0: Amém.
2: Fique com Deus. Um abração da Cida aqui de Araponga.
0: Alô, alô, Cida. Um beijo no seu coração, meu amor. Daqui a pouquinho tem Gilberto e Gilmar, beleza?
2: Bom dia, Peru.
0: Opa.
2: Mandei um áudio pra você, você não falou até agora. É a Cida aqui de Araponga.
0: Ô, meu amor, acabou de entrar o áudio. Beleza, beleza. Cadê o povo?
3: Ô, peruca, bom dia. Eu tô deitado ainda, doido. Rafael na linha, hein? Pensou, peruca? Se você deitar numa chuvinha dessa, onde você? Você é doido.
0: Rapaz do céu. Tá na cara que tava dormindo, né, cara? Mas não é possível. Tava dormindo, a gracinha, né? Ei, meu Deus do céu. Alô, Rafael? Tava dormindo, né? Sabe o que você faz? Continua dormindo, tá bom? É, fica... continua dormindo. É melhor, tá bom? Olha o que o cara me manda. Um tempo desse.
3: Fala, peruca, bom dia. Eu tô deitado ainda, doido.
0: É.
3: Rafael na linha, hein? Pensou, peruca? Se você deitar numa chuvinha dessa, onde você?
0: É.
3: Você é doido.
0: É. Chuvinha é boa, né? Eu sei que você gosta da chuvinha.
1: Hoje não dá pra ele fazer faxina.
0: Não dá?
1: Hoje não dá pra me lavar a varanda. Hoje os homens vai tudo apanhar das mulheres, hein?
0: É o 6, né? Eu tô por fora.
4: Peruca, toca a música aí. Amanhã eu vou lá hoje.
0: Tá
4: lá.
0: Bom.
4: AgroCenter, tomou um Guaraná.
0: Ei, rapaz, hoje é a alegria do São Martin e da Aricele. Alô, meu amigo Luizinho, vai lá, viu? Vai fazer a alegria do povo lá na AgroCenter.
4: Só pode tomar Guaraná lá hoje, porque...
0: tem Guaraná?
4: A patroa tá ficando lá.
0: Ai.
4: Aí tá ruim, tá ruim, tá ruim pra nós. Tá ruim pra nós tomar o Guaraná certo. Guaraná batizado.
0: Alô, peruca. Ô, meu amigo Luizinho. Pode se abrir, Luizinho.
5: Vixe.
0: Pode falar que é pinga mesmo, filho. Então a Aricele bloqueou vocês. Vai, vocês querem fazer o lugar de boteco, é?
6: Fala, peruca, bom dia. O que você achou do meu Uber aí, ô peruca?
0: Hã?
6: Contratei pra levar a Beldaiada embora.
0: Aí,
6: o
0: ó.
6: Tubão.
0: Tubão.
6: Ontem foi fraco de frete, peruca. Ontem teve só um.
0: Só um?
6: Só o Coronel Pica-Pau que ele levou embora.
0: Ah, não. Esse... na verdade, o Coronel Pica-Pau já é sócio, né? Pra ele o valor é diferenciado. Alô, alô, Tubão! Se prepara, meu parceiro. Final de semana, pelas contas que eu fiz da semana passada, você vai rodar com a carriola uns 200 km. Vai até pra fora de Nova Santa Bárbara, viu? Pode preparar, viu? Matei o português, mas ressuscitei ele. Alô, meu amigo Tubão. Fique esperto,
3: né? Peruca, cheguei tarde do serviço ontem, peruca. Tava nas entregas, furou o pneu da moto.
0: É mesmo?
3: Tive que empurrar. Eu passei por você empurrando, você nem viu, doido. Você é doido,
0: peruca. Acho que bloqueei esse povo, gente. Pelo amor de Deus. Por favor, bloquear. Pode bloquear, isso. Bloqueou? Aí, tá bom. Aí, beleza.
1: Peruca, agora não engana nós, não. Fala a verdade, você apanha também, rapaz. Para que nós sabe, não mora aqui pertinho de tua casa, nós vê de vez em quando você dando uns gritos lá, você berrando, rapaz. Falando, tô indo fazer, nós sabe de tudo.
0: Mais um, pode bloquear, tá bloqueado. Pode bloquear.
7: Ô, peruca, bom dia de manhã. Tá, não esquece de acordar com a tia, hein? Acorda com a tia, peruca.
0: Rapaz, isso é uma hora dessa com a tia dormindo ainda? Não é possível. Ei, com a tia é bonitinha ele dormindo, faz aquele biquinho, cara, é uma gracinha, ó. Ei, Coati, desculpa te acordar essa hora, viu, Coati? Vamos acordar, Quati. Vamos pra cima. São Martin tá aí na sua porta pra levar um café aqui indo pra você. Às 9h23. Alô,

0: Município desde o início do ano. O acumulado representa uma redução de 72% em relação ao mesmo período do ano passado, quando a cidade contabilizava mais de 4.700 confirmações. Peruca, o governo sancionou ontem a lei que libera a venda e posse de aerossóis de extratos vegetais como spray de pimenta para as mulheres acima de 18 anos como medida de defesa pessoal. A proposta tinha sido aprovada pelo Senado no final do mês passado. O texto previa que o spray pudesse ser usado para as mulheres maiores de 16 anos mediante autorização dos responsáveis, mas esse trecho acabou sendo vetado pelo presidente Lula. Segundo a lei, o spray poderá ser utilizado de forma moderada para repelir agressão injusta, atual ou iminente. Peruca, já volto aqui direto da redação com as últimas deste sábado.
1: Combinado então, Dárcio Campos. Daqui a pouquinho você retorna, é claro, deixa o ouvinte muito bem informado neste sabadão.

0: Ana, beleza, beleza. E aqui você vai participando.
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0: Daqui a pouquinho, às 10 da manhã, tem a Vânia Duarte com o Sabadão da 106.
2: Mata nós não, peruca. Eita, que música, peruca.
0: É mesmo?
2: Tá muito bonito o programa, peruca. Obrigado. Muita música boa. Oh, parabéns, obrigado, peruquinha. Viu? Por isso que eu amo você e gosto do programa.
0: Um beijo pra você.
2: Beijo, beijo, beijo. Bom final de semana, peruca. Que chuva é essa?
0: Rapaz, alô, foi, Isabel, tá derramando, hein, com força. Meu amigo Cristiano tá ligadinho com a gente. Alô, Cristiano, ótimo sabadão. Ele do Campo Grande. Será que tá indo pra capital das bugigangas? Um abraço pra você, Cristiano. E hoje ele não mandou... abraço pra sogra no Arapongas. Ei, Cristiano, você quer confusão mesmo, hein? Você tá doido?
3: E aí, peruca, bom dia, bom dia, peruca.
0: Apareceu, Margarida. Chuva
3: aí, peruca.
0: Apareceu.
3: Só tá derretendo em água, cara do céu.
0: Beleza.
3: Só de boa, só curtindo a vida agora.
0: Show de bola.
3: Limpar uma casa aqui pra trabalhar daqui a pouco, né? Fazer tá, o quê, né?
0: Tá certo.
3: É a vida, né, peruca?
0: Show de bola.
3: Tamo junto, meu colega.
0: Abraço. Tudo de bom. Alô, meu amigo Wilson Câmara. Obrigado pela audiência, pelo carinho. Ótimo sabadão pra você. Agora tá numa boa, hein? Cê tá doido dele de florão acompanhando o boteco deste sabadão. Vai mandando sua mensagem participando. 43-3316-4006. Cadê nosso parceiro Ratolino? Vai trazer informação da festa junina do Arraiá de hoje. Alô, alô, Ratolino!
4: Olá, peruca. Um bom dia pra você. Bom dia pra todos os ouvintes. É com muita tristeza, peruca, é com a dor no coração que eu passo por aqui para dizer, peruca, que a nossa festa, o Arraiá do Ratolino, foi cancelado por conta do mau tempo. Foi cancelado, meu irmão. Então, a gente fica triste, mas a gente também se conforma, né? Porque é a vontade de Deus. Deus sabe de todas as coisas. Nós estamos cancelando o Arraiá do Ratolino. Nós vamos marcar, o peruca, agora para agosto, viu? Vamos fazer também um Arraiá Agostino do Ratolino.
0: Beleza.
4: E com certeza nós vamos ter a oportunidade de se encontrarmos, de abraçar o nosso povo, de bater aquele papo, contar aqueles causos e fazer essa festa junto, essa festa agostina em breve, se Deus quiser. Então,
0: Amém. Hoje,
4: peruca, o Arraiá do Ratolino de hoje, do dia 25 de julho, está cancelado a festa julina do Ratolino. Tá certo, peruca? Que Deus abençoe e avisa o povo aí pra mim, fazendo um favor, meu irmão.
0: Tá,
4: Deus abençoe e ilumine a todos.
0: Valeu, meu amigo Ratolino, mas tá chovendo demais, hein? Mas, Rato, pode ter certeza que a data que você marcar novamente vai dar tudo certo, meu parceiro. Mas hoje tá derramando de verdade, tá derramando muito, hein? Um abraço pra você, meu amigo Ratolino. Esse aqui vai pra cima, não tem preguiça, hein? Um abraço pra você. Vamos tá divulgando, viu, gente? Então, Arraiá do Ratolino, que aconteceria hoje, neste sabadão, infelizmente, pelo mau tempo, foi cancelado. Beleza? Show de bola? Valeu, meu amigo Ratolino. O famoso... padrinho do peruca. Ótimo, sabadão às 9h49. Quem tá com a gente participando, quero mandar um grande abraço pro meu amigo João Dário. Alô, alô, João Dário. Obrigado pela audiência, pelo carinho, acompanhando o boteco deste sabadão. Alô, João Dário, tem muito sofá aí? Um abraço pra você. Ótimo sabadão. Beleza, beleza. Cadê o povão participando? Sorte o povo aí, quer
5: bom
0: escutar.
5: Bom dia, peruca. Esse programa hoje tá bombando. Meu Deus, cada musicão.
0: Pera aí. Meu Deus do céu. Então hoje tá bombando o programa, é isso mesmo? E os outros dias?
5: Peruca, esse programa hoje tá bombando. Meu Deus, cada musicão.
0: Nossa, e os outros dias então, hein? Ave Maria.
5: Vixe. Essa música tá matando, peruca.
0: Ai, meu Deus do céu.
5: Peruca, toca pra mim fundo da grota. Fundo da Elza.
0: Valeu, Elza. Tudo de bom.
6: Mas põe uma música aí pra tocar aí. Mas põe, falta meia hora pra acabar o programa, peruca. Põe aí a música de Gina e Geno, agita aí, agita aí.
0: Tá bom, vamos procurar ela, com certeza ela tá.
7: São Martinho entrou quietinho, né?
0: Cê
7: quem
0: viu
7: tem
0: só?
7: Coisa pra esconder, entra quietinho. Você viu que entrou quietinho.
0: Lá ele.
7: Falou aí, mas não zoou ninguém. Porque tá devendo, velho. Tá devendo.
0: Tá vendo?
7: Ele sabe que a gente também sabe das coisas dele lá na casa dele lá, da roupa que ele lava, da casa que ele passa cera.
0: Não vem me falar que o São Martinho tá passando roupa também, não? Ah, não, aí é...
7: tempo de chuva desse aí, dormir na casinha do cachorro é ruim. Meu Deus do céu, tá frio.
0: Rapaz...
7: melhor fazer as coisas e ficar quietinho.
0: E fiquei sabendo uma coisa, agora o São Martinho tá pintando o cabelo. Tá passando aquele negócio preto no cabelo, fica pretinho. Fio de cabelo branco pra todo lado, cara. Ei! São Martim. Esse é um homem de verdade, hein? Alô, meu amigo Luizinho.

0: Muito bom!
1: Tá aí, moda boa demais, com Fred e Fabrício no seu sabadão. E é claro, tá chegando ele, Márcio Campos.
2: Oi, Peru, que estou de volta com as últimas informações desta manhã de sábado aqui, direto da redação da 107.1. Peru, que os pré-candidatos à presidência Flávio Bolsonaro do PL e Ronaldo Caiado do PSD têm as suas convenções partidárias agendadas para esse final de semana. O senador será confirmado como candidato à presidência neste sábado e o mesmo ocorrerá com Caiado amanhã. Ambos os eventos ocorrem em São Paulo. Integrantes da diplomacia do governo do presidente Lula avaliam que o eventual recurso do Brasil à Organização Mundial do Comércio contra o tarifaço aplicado pelo governo americano às exportações brasileiras seria simbólico e para marcar posição diante dos Estados Unidos. Na última quinta-feira, o governo de Donald Trump anunciou a aplicação de um segundo conjunto de tarifas contra produtos brasileiros, totalizando 37,5%. Peruca, vamos falar de futebol. Três jogos abrem hoje a 20ª rodada do Campeonato Brasileiro. Logo mais às 18h30 da noite, dois jogos: Atlético Paranaense Internacional e Santos e Chapecoense. Às 20h30 da noite, fechando o futebol deste sábado, o Vasco recebe o Mirassol. Amanhã, 16h, dois jogos: Cruzeiro Botafogo e Bahia Corinthians. Às 18h30 da noite, três jogos: Red Bull Bragantino e Coritiba, Grêmio e Fluminense e Flamengo e São Paulo. E fechando o futebol do domingo às 19h30 da noite, Remo e Vitória e Palmeiras e Atlético Mineiro. O nosso Tubarão Londrina Esporte Clube joga pela Série B amanhã às 18h30 no VGD contra o Novo Horizontino. O Novo Horizontino está na sexta posição, o Londrina está aí na 16ª posição, uma antes da zona de rebaixamento. Peruca, essas e outras informações, o ouvinte acompanha também nas nossas redes sociais, viu? E também lá no portal cobranews.com.br, o portal do Norte do Paraná, da redação, Dárcio Campos.
1: Combinado então, Dárcio Campos, a todo momento você sempre vai estar muito bem informado aqui na Rádio Cobra FM. Beleza, beleza, ótimo!

0: Gostou, faz barulho, Goiânia?
1: Eita, moda boa!
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moda boa pra dançar neste sabadão chuvoso. Eu tô indo nessa, na sequência agora vem ela, Vânia Duarte, com o Sabadão da 107. Eu volto amanhã ao meio-dia, logo após meu amigo Ratolino, beleza? De segunda a sexta, tem o Boteco do Peruca, das 4 às 7 da noite, das 4 às 6 da manhã, tem um programa Só Modão. Eu tô indo nessa, um abraço e tudo de bom.

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12: Bom dia! Hoje é sábado, são 10 horas e 15 minutinhos, dia 25 de julho de 2026. O meu nome é Vânia Duarte, vou ficar juntinho com você até as 12 horas. Fique ligadinho comigo!
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12: Manhã gostosa de sabadão, tá com chuva, nublado, né? Tá aquele tempinho gostoso, gostoso pra quem tá em casa, gostoso. O que dá pra fazer numa manhã gostosa de chuva como essa, né? Ficar até mais tarde na cama, aproveitar muito. Mas você que está trabalhando também, trabalhe alegre, feliz, porque o sabadão, final de semana chegou. Chegou chegando, né? Daqui a pouco nós temos nosso amigo Dárcio Campos, que vai trazer a previsão do tempo para esse final de semana. Mas agora, bom dia, Letícia!
13: Oba! Bom dia!
12: Você estava com seu amigo Renato Peruca, agora vai ficar juntinho aqui comigo.
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12: Isso, participe comigo através do nosso WhatsApp, 43 é o código de área, 3316-4006, e participe aqui comigo. Manda seu áudio curtinho de 30 segundinhos, né? Fala seu nome, de qual cidade que você tá participando aqui comigo. E vamos começar com as músicas que foram lançadas no mês de julho. O mês de julho já está acabando. Última semana de julho, né? E nós estamos aqui com muita alegria, né, para trazer músicas bonitas para você. E foi lançada agora recentemente Luan Pereira, Pedacinho de Caltrim.

0: 10:26. 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
1: 10:35, né? E tá chovendo, tá nublado, né? Tá daquele jeito, né? Aquele tempo que parece que o dia vai ficar assim. Mas eu quero chamar o meu amigo Dárcio Campos para ele trazer a previsão do tempo para esse final de semana. Dárcio Campos, bom dia!
2: Oi, Vânia, bom dia para você, bom dia para todos os nossos ouvintes. Uma passada aqui na meteorologia para saber como que vai se comportar o tempo e a temperatura neste final de semana. Neste sábado, a instabilidade ainda forma-se em todo o estado do Paraná com chuva desde as primeiras horas deste sábado. Na verdade, desde ontem está chovendo, né? E alguns dias já de instabilidade na nossa região e está provocando isso por conta de uma frente fria que já está avançando para o sudeste do Brasil. Ela já está na região de São Paulo, deve pegar o Rio de Janeiro já a partir deste sábado. O volume de chuva a partir de agora é bem menor aqui na nossa região. A mínima foi 13 durante a madrugada, a máxima não passa dos 22 graus hoje. Ainda tem essa instabilidade ao longo do dia, mas a partir de amanhã é tempo bom, viu? Domingo não tem previsão de chuva, máxima 24 para amanhã, 26 para segunda-feira e 27 para terça-feira. Tem um pequeno indicativo de chuva ali na quarta-feira, mas a semana que vem, a última semana de julho, deve ser uma semana de estabilidade atmosférica sem previsão de chuva significativa. O tempo deve seguir bom já a partir de amanhã, mas ainda nesse sábado tem esse indicativo de pancadas de chuva, né? Como a gente já está percebendo aí, essa instabilidade atmosférica que deve perdurar aí, principalmente até o início da tarde deste sábado, Vânia.
1: Obrigado, Dárcio Campos, né? E hoje, né? Aproveite o dia, né? Porque o Senhor nos deu esse dia hoje com chuva e a gente deve ser gratos a Deus pela chuva, porque a gente precisa da chuva também. Quando o sol se esconde, escolha brilhar com um sorriso, uma palavra de carinho e um gesto de amor. Seja a luz na vida de alguém, né? Mesmo que a gente não tenha o sol hoje, seja a luz na vida de alguém. E vamos de música, Letícia, porque 10:38. Enquanto isso, você vai enviando a sua mensagem no nosso WhatsApp. É o 43 3316 4006.

0: Agora 10h49. 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
3: Dez horas e 59 minutos, né? Que manhã gostosa de sabadão. O que você tá fazendo, né? Muita gente está trabalhando, tá no trabalho, mas tá aqui com o rádio ligado. A dona de casa, né? Nunca para, mesmo com chuva, com sol, sempre trabalhando, né? Quando não dá pra lavar a roupa, tá passando a roupa. Quando não tá dando pra lavar a calçada, tá limpando dentro de casa. Muitas já estão fazendo o almoço, né? Então, manda uma mensagem pra mim no 43 3316-4006. E temos um recadinho importante, né? Foi cancelada o arraiá do ratolino, que seria hoje por conta da chuva, né? Assim que tiver uma nova data, a gente avisa aqui pra você. Vamos preparar, né, aquela música nossa dos aniversariantes, porque temos muitas pessoas que estão fazendo aniversário, que fizeram durante a semana, que estão fazendo hoje, e eu quero mandar parabéns. Vou começar dia 22 de julho, né? Foi quarta-feira, aniversário da minha sobrinha Ana Júlia, né? Ana Júlia, um beijo pra você, a tia ama muito você, ela fez 20 aninhos, né? Tá na flor da idade. Na quinta-feira, dia 23 de julho, foi o aniversário de um ano também da minha sobrinha Maria Clara, gente. Maria Clara, né? Lindinha, filha do Diego, da Natália. Completou um ano de vida, a coisinha mais linda desse mundo. Maria Clara, um beijo pra você, minha linda. Ela nem sabe o que é programa e nem ouve a tia, também não entende, né? Mas um beijo muito especial pra você, um aninho de vida, né? Que alegria. Geralmente, a festinha de um ano, quem que vibra com essa festa é os familiares e os pais, né? Porque a criança nem entende direito o que está acontecendo. Mas um beijão pra Maria Clara, um aninho. Dia 24, né? Foi ontem, foi aniversário da Marli Cardoso, né? A mãe da Juliana. Beijão pra Marli Cardoso, que fez mais um ano de vida. E hoje, dia 25, é aniversário da Juliana Mizokami, né? Amiga minha e filha da Marli Cardoso. A mãe fez ontem, a filha faz hoje. Então dá pra comemorar tudo junto, né? Fazer um bolo e festejar muito. Marli e Juliana, parabéns, feliz aniversário. Que Deus te abençoe com muita saúde, muitos anos de vida, né? Você que vê, né, que conhece a Juliana Mizokami, ela é fonoaudióloga e é excelente profissional. É minha amiga, a gente é catequista junto aqui na paróquia São Paulo. Dê um abraço nela, né? Porque hoje é o dia do seu aniversário. E hoje também é aniversário de uma pessoa muito especial, muito conhecida na cidade de Rolândia. A irmã Elizabeth Mendes, né? Que faz um trabalho social, uma religiosa fantástica, que eu adoro e que eu admiro muito o trabalho da irmã Elizabeth Mendes. Parabéns a todos os aniversariantes, né? Durante a semana, que está fazendo hoje ou que vai fazer amanhã. Receba todo o carinho, né? E as felicitações de toda a equipe aqui da Rádio Cobra FM, em especial o meu, né? Feliz aniversário a

0: aniversário a todos os aniversariantes, né, do dia de hoje. Você que já fez durante a semana, um beijo também, né, e as bênçãos de Deus sobre a sua vida. Agora sim, Letícia, nós temos as participações, as pessoas que estão enviando mensagem, né, que querem participar no nosso programa. Deixa eu ver quem tá comigo aqui. Bom dia!
1: Bom dia, Vânia. Bom dia, Letícia, Maria do Jardim Teresópolis. Se tiver sorte, coloca meu nome, Vânia, fazendo favor. E a música que eu gostaria de ouvir, se tocar pra mim, fazendo favor, eu quero o Eduardo Costa, Amor de Violeiro, fez pra você, Vânia, pra Letícia. Pros amigos e amigas, fez pra mim, Ministro de São Paulo, Roberto Fernandes, esposa dele, Jacaré de Cambeiro, sua esposa, quase namorada Morena, Ivan do Padre Ângelo, Creuza do Pioneiro, o Mauro Jones, a Tília, a Valdirene, a Manu e a Luísa, Creu Celestrino, Terezinha Estrada Caramuru e a Dona Laura Marquezinho. Todos meus amigos em geral, um ótimo sábado abençoado para todos nós. Tudo de bom, beijo, fica com Deus.
0: Um beijo para Maria, né, Jardim Teresópolis, sempre ligadinha aqui com a gente, né? E ela tem muitos amigos e ela gosta de falar o nome de todos, né? Maria, um beijo para você. Quem tá com a gente, bom dia.
2: Bom dia, sua linda Vânia, tudo bem? Sabadou, só na faxina, né? Que na semana eu trabalho. Vânia, minha linda, hoje você toca pra mim com o Léo Canhoto e Robertinho, meu velho pai. Quero relembrar meu papai, que ele amava muito essa música, né? E eu quero ouvir ela hoje, oferecer pros meus filhos, pros meus irmãos, pras noras, pro genro, pra todo mundo que tá curtindo, todas as amigas em geral, né? Essa música marcou muito a minha vida, principalmente quando eu tava cuidando dele, né? Eu cantava pra ele, ele cantava junto. Onde ele tá bem cuidado, né? No colo do Senhor, né? Nos braços do Senhor. Beijo, sua linda. Um ótimo sabadão com chuva, Sara Baixinha.
0: Um beijo pra Valdirene, daqui a pouco a gente toca a música dela também, né? E mesmo com sol, com chuva, a mulherada não para, né? A faxina dentro de casa sempre continua. Quem tá com a gente agora, né? Bom dia, Cleusa.
3: Bom dia, minha filha do coração, tudo bem? Bom dia, Letícia, tudo bem? Bom dia, toda a turma da Cobra FM. Pelos pioneiros. O Melinho, será que é possível tocar a música com Ana Castela? É que não te esqueci, né? A música nova dela, pra mim, por favor. Tá, o Preço Sebastião, meu amor. Pra todos os amigos geral, se tu tiver curtindo uma programação, tá bom? Principalmente pro Maria Teresa, lá pro Jonas, pro Mauro, pro Walter Rocharuz. Para todos os outros amigos. E principalmente para você, para Letícia. Um abraço, tenha um ótimo dia, que Deus te abençoe.
0: Um beijo pra Cleusa, né? A Cleusa ali do Jardim Pioneiros, também ligadinho aqui com a gente. Daqui a pouquinho a gente toca a música dela, né? Essa é uma mensagem de texto, né? Bom dia, Vânia, aqui é a Maristela. Um beijo pra Maristela. Quem tá com a gente, Letícia? 11 horas e 6 minutos, bom dia.
4: Ô, Vânia Eduardo, toca a música aí. João Vitor Gabriel, Palavras Cruzadas. Falou! É isso aí, procura aí que você vai achar. Cê, acho que você conhece eles, né? Tá bom? Falou. O Gabriel, você acha que você conhece ele. Falou, tchau, Vânia, um abraço aí pra você e pra todos os ouvintes da 107.1.
0: Abraço. Valeu. Pro Luizinho, né? Daqui a pouquinho a gente toca uma música da dupla João Vitor e Gabriel pro Luizinho curtir, né? Ele aumentar o som bem alto lá na casa dele e dançar, né? Porque quando o tempo fica assim meio de chuva, né? Fica meio nublado, meio escuro, parece que fica um arzinho meio triste, mas a gente tem que alegrar o nosso dia. E sorrindo, cantando, dançando, você traz alegria, né? Então, daqui a pouquinho a gente traz uma música pra você da dupla João Vitor e Gabriel. Quem tá comigo aqui agora, bom dia!
2: Você podia tocar pra minha filha do caminhoneiro? Eu tô aqui te ouvindo, se tiver sorteio, foi o meu nome.
0: Daqui a pouquinho a gente vai tocar a filha do caminhoneiro e vamos tocar também aquela outra música lá que a Valdirene pediu, meu velho pai, né? Vai ser uma sessão de músicas para realmente o pessoal matar saudades. Daqui a pouquinho. Ah, quem tá comigo também, Diné, da cidade de Cambé, ela fala, bom dia, linda. Olha, já fiquei feliz com esse linda. Estou te ouvindo. Vai um abraço para minhas amigas em geral e para Ana Beatriz. Ana Beatriz é a netinha dela, né? E a Manu... Ednei de Cambé, beijos, um beijo, Ednei, um beijão especial pra Ana Beatriz e pra Manu, né? A Manuzinha sempre ligadinha comigo. Mais uma participação, bom dia!
5: Bom dia, Vânia.
3: Toca pra mim com João Paulo e Daniel. Porque fui te amar assim. Eu vou mandar pra Maria, Neide, Terezinha, meu Celestino e todas as amigas em geral que estiver ouvindo. Ó, a Terezinha pediu pra você mandar o link da rádio, da Cobre da Cultura, que o celular dela apagou. Quando tá. Ou um oi que você mandar pra ela, tá? Das duas rádios. Luísa do Francisquinho, um abraço.
0: Beijão pra Luísa, né? Também ligadinha aqui com a gente.
5: Oi, Vânia, tudo bem? Bom dia. Oi, Vânia, dia 23, o meu neto fez 20 anos também. Amanhã, minha bisnetinha vai fazer 2 aninhos e eu vou comemorar 46 anos de casado. Tudo amanhã. Aparecida Veloso do Bartira.
0: Olha que bênção, né? Que dia especial, né? Vai comemorar amanhã também aniversário de casamento, aniversário do neto. Já faz um almoço, já comemora tudo junto, porque a vida é uma festa, né? E a gente precisa comemorar essas datas especiais, né? Como aniversários, como aniversários também de casamento, né? Que especial, né? E domingo, dia da família, dia do Senhor. Dia dos avós, né? Quero aproveitar dar parabéns porque eu estou nesse meio, né? Eu já sou vovozinha. E ontem a minha netinha Jade dormiu comigo. Que coisa mais gostosa ela acordar no meio da noite e falar: vovó, tô com sede. E a vovó foi pegar água pra ela. É muito bom ser avó, né? Isso não faz que a gente se sinta mais velho, não. Faz com que a gente se sinta experiente. E que a gente possa demonstrar todo o nosso amor aos nossos netos, né? Porque quando nossos filhos eram pequenos, às vezes a gente estava naquela correria do ganhar e do dar para eles, trabalhar muito. E às vezes a gente talvez não teve muito tempo de brincar. E todo esse tempo os avós dedicam a quem? Aos netos. Então, ser avó, ser vô, ser avó é a melhor coisa do mundo, né? Então, parabéns para todos os vovós, né? E eu sou uma vovozinha. Então, um beijão. Amanhã é o nosso dia.
6: Oi, Vânia. Bom dia, Vânia. Hoje eu queria ouvir Marília Mendonça em homenagem à minha prima Marta, que partiu essa semana, que faleceu. Marta, você era uma pessoa maravilhosa, cuidadora, cuidava dos pacientes, dos doentes. Onde tinha um paciente, chamava você, você ia. Você é uma pessoa maravilhosa e Deus te deu um cantinho muito especial para você, minha prima. Você se foi, deixou muita saudade para nós, para toda a minha família e para toda a sua família. Vânia, é especial a família da Marta, o Carlos, meu primo, e as filhas deles, gêmeas, Maiara e Maísa. E para Marta, minha prima, que tá lá junto de Deus. Um abraço, Vânia e Elza do Bartira.
0: Um abraço, né, para Edna do Bartira e nossos sentimentos, né? Para a família da Marta, que faleceu essa semana, né? A todos, amigos, familiares, nossos sentimentos. Uma mensagem de texto, né? Bom dia, aqui é a Márcia de Cambé. Toca aí para mim curtir Igrejinha Azul, né? Mato Grosso e Matias. Beijão, Deus abençoe, amém. Letícia, vamos de música, né? Porque são 11 horas e 12 minutinhos e daqui a pouquinho a gente volta com a sua participação. Música.

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10: 11:36, né? Que manhã gostosa de sábado. Parou a chuva, mas o tempo continua nublado, né? Tá nubladinho. Você participa comigo através do nosso WhatsApp, né? 43 3316 4006. Vamos passar de avisar novamente, né, que foi cancelado o Arraiá do Ratolino, que seria hoje, né, por conta da chuva, o tempo, temos previsão de chuva, né, pro final da tarde, então foi cancelado. Assim que tiver a nova data, a gente passa aqui para vocês. Quem tá com a gente, Letícia? 11:37, bom dia!
11: Bom dia, Vânia, bom dia, Letícia, Sebastião. Se der, toca pra nós aí com o cantor Panda, Eu Te Seguro. Ótimo sabadão a todos aí, um abraço.
10: A gente toca outra, porque essa a gente já tocou no comecinho do programa, né? Mas Sebastião, obrigado pelo carinho, pela participação, as músicas boas, né? A gente já tocou, mas a gente toca uma outra pra você. Quem tá com a gente agora, bom dia.
12: Ai, minha vida, se tocasse pra mim, José de Camargo, Luciano, é o amor, insuportavelmente, é Ivone, aqui do Padre Ângelo.
10: Ah, Ivone do Padre Ângelo, um beijo pra você e com esse tempinho de chuva. É o amor, né? O pessoal fica até mais romântico, né? O pessoal procura ficar mais em casa quando tá chovendo muito, com esse friozinho, né? Ficar em casa, curtindo o maridão, né? Os casaizinhos, namorado, com esse friozinho fica mais juntinho, mais pertinho, né? O amor está no ar, né? Daqui a pouquinho a gente toca pra você. Quem tá comigo aqui, bom dia!
13: Bom dia! Bom dia, ótimo programa pra você, viu? Um programa muito bonito, um programa excelente. Eu sou Alcides Cobrinha aqui do estado de São Paulo, né? Moro numa cidadinha chamada Jarpa. Estou sempre ouvindo esse maravilhoso programa, né? Que você apresenta aí, né? Por essa emissora maravilhosa que traz pela Cobra FM, né? Eu gostaria de ouvir uma música aí, Lamento de um Peão, se possível. Eu ofereço para todos vocês do estado do Paraná e para todo aqui do estado de São Paulo, beleza? Pra você, um ótimo dia, que todo fica com Deus, tudo de bom e obrigado. Estou sempre com você, porque essa emissora emissora é muito positiva. Tudo de bom, ótimo sábado e meu muito obrigado. Bom dia.
10: O Alcides está ouvindo a gente pelo aplicativo, né, em São Paulo. Um beijo para você, obrigado pelo carinho, pela participação, né? E continue ouvindo a gente aqui, né? Porque você está comigo na melhor.
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10: Muito bem, 11 horas e 39 minutos, bom dia.
14: Joelho, é o jacaré aqui do Jardim Anelisa Tescambé. Tô aqui fazendo um almoço pra minha esposa, Jacarua, né?
10: Olha.
14: Ela fez a cirurgia.
10: Ah.
14: Aí quero ouvir a música com o Daí José, Cadê Você? Aí quero oferecer pra ela aqui, né? E para todos os ouvintes aí da Rádio Exclusiva aí, pra você também, tá? Você é uma excelente locutora e Deus que dá muita saúde e felicidade para vocês aí, tá bom? Tchau, tchau, um bom almoço para vocês. Tchau, tchau.
10: Jacaré na cozinha? Será que cozinha? Será que manda bem, Letícia? Choveu muito, jacaré saiu da água, né? Tá cozinhando pra dona Jacarô, ele falou, né? Será que ele fez lá de almoço, hein? Ai, ai, ai. Bom, que legal, né? Tá cuidando da esposa. A esposa fez cirurgia, tá lá comandando a cozinha. Ó, vou te dar uma dica. Você cozinha, capricha, coloca no prato, leva pra ela. Se ela tiver na cama, ela leva lá. Leva com um copinho de água, se tiver um suquinho, leva um suquinho, mas depois recolhe, lava a louça, limpa o fogão, porque a mulher gosta de fogão limpinho, e limpa a cozinha também, porque tem homem que cozinha, Letícia, mas deixa uma bagunça na cozinha, né? E a mulherada não gosta de bagunça, não. Então, além de cozinhar, tem que depois limpar lá e organizar tudo. Aí não esquece de guardar a comida na geladeira, né? Tem pessoas que vai lavar louça e deixa as panelinhas tudo em cima do fogão pra não lavar, né? Faz o serviço completo aí, seu jacaré. Mas obrigado pelo carinho, pela participação, né? Quem tá aqui comigo agora, bom dia!
15: Bom dia, Vânia, aqui é Ana Maria do Jardim Catuai 2. Queria pedir uma música, Foi Embora Viver. Ofereço a todos que gostaram da música. E tudo de bom pra vocês, hein? Um ótimo final de semana abençoado a todos vocês.
10: Amém, Ana Maria. Um final de semana abençoado para todos nós, né? Que assim seja. Quem tá aqui com a gente, bom dia.
16: Bom dia, Vânia, Lourdes, Santo Eduardo. Vânia, hoje eu quero oferecer o programa

0: assim, perigosa, mas tão preciosa para nós, porque o motorista ele tá transportando pessoas, como motorista de ônibus, ou os motoristas de caminhão, que tá transportando, né, alimentação, medicamento, né, de estado para estado, de cidades, municípios, de país, né? Então é uma profissão assim que exige um certo sacrifício dele, da família, né? Porque o motorista fica na estrada por muito tempo, viaja às vezes mais de 20 dias, um mês, 40 dias fora de casa, se arriscando, né? Então, que Deus abençoe, que São Cristóvão proteja todos os nossos motoristas, né? Do mundo inteiro. Profissão linda que eu admiro muito e precisa ter muita coragem, né? Meu irmão também é motorista, né? O Valbner, um beijo pra ele. Deus abençoe ele e toda a família.
1: Oi, Vani, bom dia. Aqui sou a Dona Anitta. Tô aqui na lida, minha tia. Ontem limpei a casa assim mesmo, com chuva.
0: Eita!
1: E hoje tô passando roupa.
0: Eita!
1: Depois da roupa, sabe o que é que eu vou fazer? Vou cocada.
0: Cocada? Nossa, adoro.
1: Ontem eu fui no mercado, comprei três
0: cocadinhas, tudo de bom.
1: E faço as cocadas, tá bom? E você, tá boazinha?
0: Ai, graças a Deus. Também tô com saudade.
1: Você mais aqui, Terezinha, tá fazendo... Terezinha, tem muita coisa, novidade, viu?
0: Olha que legal,
1: guarda mapa, aquelas toalhas de chá de mesa. Coisa mais linda, viu, Vânia? Ela tava até falando que você não apareceu mais.
0: Preciso passar aí pra ver, né? A Terezinha.
1: Você, viu? Tudo sua família.
0: Amém.
1: A Letícia aí, que eu não conheço ela. Ver se você falar o nome dela. Tá bom? Tudo pra vocês aí da rádio. Tudo de bom, tá?
0: A Letícia é linda, né? Uma morena clara, linda, linda, muito competente, que cuida aqui, né, dos botões mágicos aqui da técnica da Rádio Cobre FM. Dona Anitta, um beijo pra senhora Terezinha. A gente faz artesanato. Cada coisa linda, maravilhosa. Guardanapo, toalha de mesa, crochê, né? Se precisar de tapete, de bordados. Você que tá fazendo enxoval do bebê ou quer dar alguma coisa no bordado pra alguém de presente, a Terezinha faz de tudo que você imaginar. Com capricho, né? Ela fez umas coisas quando a Jade eu encomendei, né? Quando a minha nora estava grávida. Ficou a coisa mais linda, né? As toalhas que ela bordou, as fraldas, né? Jogo de tapete. Tudo que você imaginar, assim, ela faz e faz com muito capricho, né? Um beijão pra Terezinha e pra Dona Anitta. Eu adoro cocada. É um dos doces que eu mais gosto. Eu sou apaixonada por doce, né? Mas cocada, é bom demais. Quem tá com a gente aqui, bom dia.
2: Bom dia, Vânia. Sou a Dorvalina aqui do Belo Horizonte. Tô te ouvindo. Eu tô desde 5 horas ligando. Tava escutando o Piruca. Agora eu tô ouvindo. Gostei. Ô, Vânia, toca a música. Se deve tocar pra mim, Lua Pereira. Ela foi embora com o meu cobertor, não sei como é lá a música.
0: Ixi, com esse frio.
2: Deus te abençoe, Vânia. Deu um bom dia, um abençoado final de semana.
0: Um beijo pra Dorvalina. Eu vi esse nome e me deu saudades, porque a minha avó, né, minha falecida avó, chamava Dorvalina, e é um nome que não é muito comum, né? Então eu fui ouvindo o áudio dela, fui lembrando, veio umas lembranças da minha avózinha, né? Um beijo pra Dorvalina. E acho que ela quer ouvir aquela música do Luan Pereira, Ela Foi Embora Com o Meu Moletom, né? Daqui a pouco a gente toca pra você também, né? Dando tempo, né, a gente vai tocar todas aqui. Um beijo, Dorvalina, Deus abençoe. Quem tá com a gente, Letícia? 11 horas e 46 minutos.
3: Bom dia, Vânia. Bom dia, Letícia. Que seja um sábado abençoado. Oi, Vânia. Eu gostaria de ouvir na casa da vovó, que amanhã é dia das avós, né? Oferecer para todas as avós que são avó, principalmente para você. Que Deus te abençoe. Gostando de paz e saúde, tá bom? Ofereço para minhas amigas. A Maria Teresa sempre oferece para mim. A Elza lá do Baitira, a Terezinha do Caramuru, a Dineia e a Luísa, que ofereceu também. Que Deus abençoe ela e a família, para todos os amigos em geral, tá bom? Que Deus abençoe a Creuza aqui do Teresópolis, Jesus Celestino, viu? Tchau, Deus abençoe.
0: Um beijo pra Cleusa, né? Também sempre ligadinho, participando aqui com a gente. Quem tá aqui com a gente, bom dia!
4: Bom dia, Vânia. É o Zé Rodrigo aqui de Astor.

0: Ô, Vânia, eu tô sintonizado no seu programa, tá?
1: Ó, oh, que bom.
0: Ó, eu vou pedir uma música pra você rodar aí, é, com Leo de Laura, A Força do Amor. Tudo de bom pra vocês aí, tá? Um bom programa.
1: Obrigada, né? Um beijo pra ele, né? Também tá ligadinho aqui com a gente, né? Quem tá com a gente é a Rosângela Silva. Um beijo, Rosângela. Um beijo pra Marcinha, né? Ela falou, tô ligadinha aqui no programa. Outra mensagem de texto. Bom dia, paz de Jesus e amor de Maria. Marisa Goldinho, né? Do Jardim Planalto, também ligadinha aqui comigo. Quem mais tá aqui comigo? Deixa eu ver.
2: Oi, Pânia. Boa tarde, Pânia. Tudo bem?
1: Tudo ótimo.
2: É a Anissa aqui do Monte Carlo. Tô te ouvindo, Pânia. Saudade.
1: Um beijo pra Anissa, Jardim Monte Carlo. Também ligadinha aqui comigo, né? Também tô com saudade de você, né? Fazia um tempinho que não ouvia a voz da Anissa aqui com a gente. Vamos de música, Letícia. Daqui a pouquinho a gente volta com a sua participação.

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1: São 12 horas, quero aproveitar e agradecendo a sua participação, você que enviou mensagem, né? O meu muito obrigada, né? Agradeço você que está aqui sintonizado comigo, mas não desligue o seu rádio, né? O Sidney Domingues já está chegando aí para trazer também muita alegria aqui no horário. Quero... Obrigada, Letícia, né? Que está junto comigo todos os sábados. Semana passada foi o Eli Reis, né? Agradeço o Eli Reis, né? Por ter feito o programa para mim. Eu tive um compromisso, não pude estar presente. Mas agradeço você que está com o rádio ligado. Muito obrigada. E quero deixar uma música muito bonita para você em forma de gratidão pela sua companhia, né? Por essa manhã gostosa de sábado que a gente tem passado juntos. Essa música da Ana Castela ficou muito linda, né? Agradeço. E com essa música eu finalizo o meu programa. Um grande beijo a todos. Fiquem com Deus e até o próximo sábado.

0: Hora certa, 12:04. 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
2: Muito boa tarde pra você, 12:04. Boa tarde, tudo bem por aí? Tudo bem, beleza? Esses caras na companhia aí do programa Sabadão na 107 com Vânia Duarte. Agora é comigo, Sidney Domingues, chegando pra trazer pra você a super tarde, tá bom? É isso mesmo, essa primeira hora tem o Túnel do Tempo e na segunda hora a super tarde continua e às 2 horas, né, começa o Mistura Brasil pra você que tá ligadão, ligadona junto com a gente. Vamos lá, vamos curtir Túnel do Tempo neste sabadão, 25 já, em 25 de julho de 2026.
0: Cento e sete ponto um.

0: Esse é o sucesso pra você do Sorriso Maroto, Futuro Prometido. Pra você ligadão, ligadona com a gente aí. Obrigado pelo carinho da audiência. Nosso túnel do tempo pra você matar saudades. As melhores músicas da melhor rádio. Eu gosto, hein, pessoal, de matar saudades ouvindo essas músicas bacanas aí. Voltar no tempo, né? Os Paralamas do Sucesso passou por aqui também. Ela Disse Adeus. Passou Riem, a música Lost in My Religion. A música do Só Pra Contrariar, Quando É Amor. Biquíni Cavadão, Vento Ventania. E Rubastank, The Reason. Daqui a pouquinho a segunda parte do Túnel do Tempo. Um abraço aí pro nosso amigo Luiz. Alô, Luiz, tá ouvindo a gente aí, né? Obrigado pela audiência do Luiz aí. Também a Maria tá ouvindo a gente. A galerinha curtindo a programação. Obrigado pelo carinho da sua audiência.
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1: Agora, 12:28.
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0: Bora que bora! Meio dia e 37. Boa tarde. E continua pra você aqui, ó.
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0: Vamos voltar no tempo, hein? Já voltamos, né? Teve a primeira parte aí, claro, pra gente relembrar os velhos tempos, boas lembranças. Você no barzinho, você na lanchonete, no seu carro, onde é que você esteja aí curtindo junto com a gente as músicas do passado. Daqui a pouquinho, né? Super tarde, aí você vai ouvir as músicas mais recentes. Curte junto com a gente aí as músicas que são um sucesso em todo o Brasil. Mas agora, por enquanto, é o Túnel do Tempo.
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0: pra você nosso túnel do tempo de hoje, hein? A música é com Salt Sire, The Lion Sleeps Tonight. Bacana demais, hein? Mamonas Assassina, Pelados em Santos. The Beatles, a música Please Mr. Postman na programação, passou por aqui também. O Negritude Júnior, Beijo Geladinho. O Rapa, Pensador de Ilusões, teve também a música com Talking the Night, a música Silent Circle, pra você na programação da Rádio Cobra FM 107.1, Túnel do Tempo. Segunda-feira tem mais, hein? Dentro do nosso Manhã Total, Túnel do Tempo, pra você matar saudades aqui na 107.1, Rádio Cobra FM, pra todo o Nortão do Paraná aí. Valeu, valeu, valeu. E aí, você gostou do nosso Túnel do Tempo?
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0: 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Tá tudo bem, tá tudo certo. Você está aqui, ó. Na melhor estação de FM.
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15: Tudo bem, bora que bora. 1:10, 1:10. Boa tarde pra você que tá na sintonia da sua.
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15: Da nossa, hein? Aumenta o volume, aumenta o volume. Vai começar super tarde.
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15: É comigo mesmo, vem até as 3 horas da tarde, tem muita música legal pra rolar, muito sucesso. E você, claro, com o radião ligado aí, ouvindo a gente, né, na sua casa, no seu carro, no seu trabalho, valeu, valeu, valeu. Tá nublado, né? Choveu bastante nos últimos dias aí. Ontem, meu Deus do céu, choveu muito, né? Não só aqui no Paraná, no norte do Paraná, como em São Paulo também, muitos estragos, muita coisa aí. Mas eu acho que vai dar uma estiada, não é verdade? Vamos dar uma olhada aqui, vamos dar uma bisoiada. Tempo e temperatura pra você. De repente tá aí com algum projeto, né, pra esse final de semana, quer saber do tempo, né? Nesse momento, 18 graus a temperatura, tá gostoso, temperatura agradável. Podendo chegar a 19 apenas hoje, hein? A mínima foi de 14. A chuva, 1% só de probabilidade de chuva, pelo menos é o que tá dizendo o clima-tempo, né? 1%, então quase nada, né? Esse é o mínimo. Umidade 91%, vento 10 km por hora, parcialmente ensolarado, na onde? Nublado, né? Mas algumas regiões, né? Ele conta por região, não é verdade? Mas olha só, sábado vai ficar desse jeitão aqui, mas o domingo, a segunda, terça-feira promete sol. Vai brilhar o sol a partir de amanhã, hein? Pode ficar sossegado aí, de repente você tá com um projeto aí, planejamento pro domingo, ó, vai estar sol, vai estar um dia de sol, dá pra fazer a festa, o churrasco, reunir a família, beleza? Até mesmo pra lavar a roupa, né? De repente você trabalha a semana toda, chegou no sábado na folga, não deu pra você dar um trato aí nas roupas, então amanhã vai dar, hein? Então descansa bastante no sábado, porque amanhã você pode aproveitar de montão. É o que tá dizendo o clima tempo, beleza? Chuva pra hoje? 1%. Vamos lá, vamos aguardar pra saber tudinho, hein? Vamos lançar essa música aqui, ó. Bam, bam, bam, bam. Eu gosto dessa, hein? Ó o som.

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0: Cobra FM, as melhores músicas da melhor rádio pra você. Boa tarde, boa tarde, boa tarde. É a super tarde desse sabadão. E aí, tudo beleza? Tudo certinho, tudo beleza? É, vamos juntos aí até as 3 horas, hein? Com muita música legal, muito sucesso. E você, claro, com o rádio ligado, acompanhando a gente aí. Beleza? 33164006, fone WhatsApp pra você mandar aquele beijo, mandar aquele abraço pra quem você quiser na melhor estação de FM.
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0: Cobra FM, a hora certa. Agora, 1:30. 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

FM, só por aqui, hein? Sabadão, super tarde, a tarde mais gostosa do seu rádio, na companhia do Sidney Domingues, eu e você, você e eu, nós na mesma sintonia, você aí que está na rodagem, alô os amigos motoristas, alô você caminhoneiro, você que está no carro de aplicativo levando a gente de carona aí.

0: Essa é a sua Rádio Cobra FM. É só música legal, só sucesso. As músicas que tocam no Brasil, no mundo, que tocam, né? No Brasil, no mundo, nas rádios de todo o Brasil. Você ouve aqui com certeza na nossa super tarde. E a tarde continua mais gostosa ouvindo música boa e, claro, na Cobra FM.
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0: conferindo. 1:58. 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
1: E está começando mais um Mistura Brasil, misturando o Brasil de ponta a ponta, o melhor do sertanejo, do forró, tem pagode e tal, tem moda, né? Tem muita coisa legal pra rolar pra você no nosso Mistura Brasil, na 107.1, Rádio Cobra FM. Então bora ouvir uma música boa aí, bora curtir sucesso, dá um gás legal no volume, vamos que vamos!

0: Eu sou o Sidney Domingues, até as 3 com você na programação. E você, claro, com o radinho ligado, acompanhando a gente aí. Valeu, valeu, valeu. Obrigado pela sua audiência. Aumenta o volume, chegando mais um sucesso pra você.
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1: 107.1. 2:29.

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0: Essa é a sua Rádio Cobra FM. É só música legal, só sucesso. As músicas que tocam no Brasil, no mundo, que tocam, né? No Brasil, no mundo, nas rádios de todo o Brasil. Você ouve aqui, com certeza, na nossa super tarde. E a tarde continua mais gostosa, ouvindo música boa e, claro, na Cobra FM.
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Tarde do nosso Mistura Brasil. E logo mais tem nosso amigo Zeca Motoqueiro comandando aí o Arena Sertaneja. Muita moda boa vai rolar aí. Uma programação bem divertida, bem alegre, pra cima, alto astral. E você, claro, sintonizado, conectado na programação. Até segunda-feira, se Deus quiser. Aqui na sua, aqui na minha, aqui na nossa Cobra FM.

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1: Uma salva de palmas, meu amigo Gustavo Lima.
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4: Agora 2h59.
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Vamos embora, Londrina. 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

0: hein?
1: A partir de agora vamos começando mais uma grande programação na 107.1, a Rádio do Norte do Estadão do Paraná. Muito boa tarde, Londrina. Boa tarde para você que está aí sintonizado comigo no sítio, na chácara, nas fazendas. Sejam todos muito bem-vindos a mais uma grande programação da sua rádio. Ó, a partir de agora nós vamos trazer as melhores músicas sertanejas para vocês, viu, moçada? Para você que está aí do outro lado nos acompanhando, o playlist mais sertanejo do rádio você encontra aqui na Rádio 107.1, Londrina, Estadão do Paraná. Estamos juntos mais uma vez, toca! Três horas e mais 8 minutos, chegamos, Londrina!

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0: Estamos já atendendo a sua participação para você que está nos acompanhando aí na 107.1. Muito obrigado pelo carinho da audiência, viu? Aquele abraço carinhoso para você que está na sua casa descansando. Muito obrigado também para você que está aí nos bares da cidade, acompanha nossos trabalhos. Tem muita gente aí nos botecos, nos bares, nas mercearias, também nos mercados, enfim, nos estabelecimentos comercial, acompanhando o Arena Sertaneja, programação top do rádio, porque a galera chegou!
1: Chegou! Como é que é? Tava bonita, tudo numa legal, e foi ficando melhor.
0: Vamos embora já mandando um abraço também pro nosso amigo William. Grande William, tá nos acompanhando. William gosta dessa moda que fala.

é potência, aqui é rádio. É Rádio 107.1, a rádio do estado do Paraná. Para você participar da nossa programação é muito fácil. É, moçada, é o 3316-4006. Para você pedir a sua música, que eu vou tocar com muito carinho até às 6 da tarde, nessa tarde maravilhosa e abençoada de sábado. Nós tivemos aí, né, um tempo, né, meio que formado para chuva, choveu bastante, né? Tem muitas regiões aí que choveu até além daquilo do necessário, né? Mas tudo que Deus faz é sempre bem-vindo, né? E hoje, olha só que tarde linda, que tarde abençoada. O sol já aparece para todos nós. Então, nós vamos aproveitando esse final de semana, ouvindo o melhor da música sertaneja através das ondas sonoras da 107.1. Portanto, você que está aí na sua casa, no seu churrasco, para você que está aí trabalhando, tem muita gente nesse momento tá trabalhando, para você dos postos de gasolina também, sejam todos bem-vindos aos nossos amigos rancheiros, nossos amigos também das grandes comitivas, também nosso muito obrigado aí pelo carinho da sintonia de cada um de vocês, viu, moçada? É só você mandar pra cá sua mensagem de áudio, que eu vou atender vocês com muito carinho, porque o modão é mais ou menos assim.

0: E vamos embora atendendo as primeiras participações. As primeiras participações aqui no 33 16 4006. Quem tá comigo, toca lá, Zeca Motoqueiro.
1: Boa tarde, Zeca, tudo bom? É Maria do Jardim Teresópolis. Zeca, gostaria de ouvir seu carro pra mim fazendo um favor hoje. A Fia do Caminhoneiro com Flávio Moreno oferece pra você, para o Darcy Campos, para o Vinho Pacheco, para os amigos oferece pra mim. O Nestor de São Paulo, Roberto Fernandes, esposa dele, enorme Jacaré de Cambia, sua esposa, Godinho, sua namorada Morena, a Evandro Padre Ângelo, a Manu e a Luísa, a Criança Celestrino, Criança do Pioneiro, o Mauro e os Anos, a Tília e a Valdirene, a Cida de Arapongas, a Dana Preta, a Elzinha do Baitira, a Marta Gabriel, a Marcinha, a Dona Laura Marquezina, a Terezinha Estrada Caramuru, a Gersina e a Anitta. Um ótimo sábado, sábado, tudo de bom. Fica com Deus.
0: Ei, Maria, ajeitada e arrumada demais, acabou? Acabou já? Acabou, Lisa? Então toca lá, vamos embora, vamos dar sequência. É sábado, alô Maria, obrigado pelo carinho da Maria, ali no Teresópolis da cidade de Rolândia, que acompanha o Arena Sertaneja. É bonito, Maria. A Maria é querida, rapaz. A Maria é mais querida do que tudo na vida. Portanto, ela tem muitos amigos, né, que mandam música pra ela no decorrer da semana. Então, ela vai ajuntando aí os nomes e vai fazendo, formando aquela lista. E hoje tá aí mandando aquele abraço pra todos os seus amigos. Aquele buzinado aí pra grande Maria, aquele beijo também, Maria. Obrigado pelo carinho da audiência. Vamos embora dando sequência. Zeca Motoqueiro, toca! Aí, em cima da pinta, 3 horas e mais 32 minutos, vamos embora de moda, Zeca Motoqueiro, toca no braço da Vitola!

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1: Muito bem, esse é o programa Arena Sertaneja aqui pela 107.9. Agora são exatamente 3 horas e mais 34 minutos. Muito boa tarde.
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1: Vamos embora então, esse é o Arena Sertaneja pela 107.1, a rádio do Norte do Estadão do Paraná. Daqui a pouquinho já vou atender a sua participação, para você que está participando junto comigo, até às 6 da tarde, 3316-4006, manda para cá o seu WhatsApp, eu vou estar atendendo vocês com muito carinho. Já vamos ir também mandando um abraço para aquela de Ibiporã. Alô Ibiporã, nosso muito obrigado pelo carinho da audiência, a toda a rapaziada de Ibiporã que acompanha nossos trabalhos. Todos os sábados nós estamos aqui, viu, senhoras e senhores, na 107.1, a Rádio do Norte do Estadão do Paraná, levando o melhor da música sertaneja através dessas ondas sonoras. Nosso muito obrigado também, nossos amigos internautas. Alô, internautas que nos acompanham também através das nossas redes sociais. Nosso muito obrigado aí pelo carinho da sintonia. Sintonizado comigo está a Cris lá na Grande Cuiabá. Alô, Cuiabá, Mato Grosso do Norte. Nosso muito obrigado pelo carinho da audiência. A Cris também, o Jonas tá por lá também. A Luzia, alô, Luzia. Nosso muito obrigado também ao Jonathan, que vai nos acompanhando por lá também. Nosso muito obrigado também a toda a moçada de Campo Grande, que está nos acompanhando. Nosso muito obrigado, Mato Grosso do Sul, que está por lá também. Ao Cláudio Chupeta, Popular Chupeta. Nosso muito obrigado, viu, a todos vocês que acompanham aí a Arena Sertaneja através da 107.1. Agora são exatamente 3 horas e mais 43 minutos. Nosso muito obrigado também, toda a moçada que vai nos acompanhando na Daron Móveis. 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
2: Vamos embora lá dando sequência então aqui no programa Sertaneja, Arena Sertaneja. Pelo estadão do Paraná, Brasil e mundo, já cumprimentando toda a moçada que vai nos acompanhando também aqui em Arapongas. Alô, Arapongas, nosso muito obrigado também, Rolândia. Nosso muito obrigado, pessoal, também aqui em Londrina, aqui nos cinco conjuntos que vai nos acompanhando. Alô, Maria de Fátima, muito obrigado pelo carinho da sintonia. Toda a rapaziada também de Ibiporã, nosso muito obrigado. Vamos embora também, mandando um abraço pra rapaziada de Paranavaí. Paranavaí tá nosso amigo William. Alô, William, obrigado pelo carinho da audiência, viu? Grande William que está por lá nos acompanhando. Alô, Thiago também. O Thiago é lá de Xambrê, rapaziada. Lá de Xambrê, o grande cowboy. Vai nos acompanhando por lá também, lá na Fazenda Santa Rita, que vai nos acompanhando. O menino é vaqueiro de verdade. Vamos embora. Então, dando sequência, toca!

0: é potência, que é rádio 107.1, a rádio do Norte do Estadão do Paraná. Vamos dando sequência, atendendo a rapaziada, Zeca. Vamos embora. Simbora aí. Oi. Arena Sertaneja. Vamos embora, mandando um abraço também para o nosso amigo Devanir. Alô, Devanir, lá o grande homem do Chapéu Grande, que vai nos acompanhando. O menino é bom, hein? O menino é bom demais. É o grande cowboy. Aeta, Arena Sertaneja. 3 horas e mais 48 minutos. Quem tá lá?
1: Oi, Zeca, motoqueiro, boa tarde, é o Jonas.
0: Ô, Jonas, você tá bom, meu filho?
1: Zeca, toca pra mim, Jadis e Jefferson. Eu trepsemia.
0: É o quê?
1: Vou oferecer meu amigo Mauro, Paranaense, João Paulo, Lizete.
0: Ah, vai do céu.
1: Cidinha lá em Paulínia, Campinas, pra Marisa Vestópolis. E pra todos os outros ouvintes. Um abraço.
0: Do céu.
1: Um beijo, um abraço. Beijão, gatão.
0: Beijão, bonitão.
1: Bom final de semana. Né?
0: Aquele buzinado pra você também. Ele quer a música, é o Trevo Semia. Esse Jona, eu vou falar pra você, rapaz. O menino é bom. O menino é bom. Tá lá com o pintinho no ar. Patinho lá nos acompanhando e pedindo a música, faltou aquela miadinha, né?
2: Miau.
0: Mas rapaz, outro miau, miau, miau.
2: Miau, miau, miau, miau. Miau,
0: aquele miauzinho triste, vai.
3: Miau, miau, miau, miau.
0: É o quê?
3: Ele tá brabo, hein?
0: Ele tá brabo, não, pai. O cara que tá brabo não perde um trem desse.
3: Aí é pra acabar, hein?
0: Eu trepo semia. É modão, mas vamos tocar pra ele lá na cima, muito obrigado. É trem, é só assim pra nós, e hoje tô.

0: Que bora! Arena Sertaneja pela 107.1, a rádio do estado do Paraná. Toca! E o quê? Simbora, Zé Calmo tocando. 33-33-12-33-16-40-06. Quem tá comigo lá?
1: Boa tarde, meu amigo. Oh. Zeca Motoqueiro, aqui é Boiadeira.
0: Ô, oh, Boiadeira, quanto tempo, hein?
1: Pra te desejar um ótimo sabadão, maravilha, domingo, finalzão de semana.
0: Opa!
1: Mandando a nota dos ouvintes. Mandar um abração pra Maria José do Teresópolis.
0: Ah, Maria!
1: E Zeca, toca, ui, essa moda nova da Ana Castela pra nós aí, ó.
0: A modão.
1: Amor, olha, sinto muito mais amor.
0: Chegou a arrepiar.
1: Eu não sinto, olha, mais. Tô saindo, bebendo bom, e fazendo o que solteiro faz. Ei. Seus olhos castanhos já nem me balançam tanto.
0: Olha.
1: Seu sorriso lindo nem me hipnotiza mais.
0: Nossa senhora.
1: Se eu não tivesse mentindo, ia ser bom demais. Ei. Toca aí pra nós, Zeca, essa linda música da Ana aí.
0: Vou tocar, vou falar pra você, você tem uns cantos bons, hein? Rapaz do céu, cantora, será, Zeca da Motora? Ela tem uns cantos bons,
2: hein?
0: Ui. Se eu fosse você, eu não perdia tempo, não ganhava dinheiro com essa cantoria sua aí, viu? Hã? Tem ou não tem? Ela canta bem, rapaz. Não é todo mundo que tem um canto bom assim, não, é? É, né? Só o seu Tomás que tem uns cantos bons.
3: Cai fora, rapaz.
0: Seu Tomás

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2: E essa vai em memória, a filha do meu amigo caminhoneiro.

canções que marcam a vida da gente. E eu tenho certeza absoluta que essa música marcou a vida de muita gente que está presente aqui hoje. Então aquele ou aquela que sofreu por amor pelo menos uma vez na vida, vai abrir o coração e cantar essa canção junto com a gente.

0: algumas canções como esta realmente marcam a vida da gente. Mas tem outras que além de marcar...
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2: Vamos embora então, com toda certeza você está no Arena Sertanejo. O programa mais sertanejo do rádio está aqui hoje até às 6 da noite. Simbora! Alô, amantes do rodeio, nosso muito obrigado, toda a rapaziada também que vai nos acompanhando nos ranchos. Alô, Rafael, alô, nosso amigo Marquinhos também, aquele abraço. Muito obrigado também, toda a moçada que vai nos acompanhando aí nos postos de gasolina. Alô, Polaco de Arapongas, nosso muito obrigado pelo carinho da audiência, toda a rapaziada de Arapongas também, Vila Araponguinhas. Nosso muito obrigado ao Conjunto Águia também, por lá está Ivonete, no Conjunto Águia nos acompanhando. Alô, Ivonete, nosso muito obrigado, toda a moçada também que vai

0: Só amigo Andrezinho Popular Batman. Andrezinho Popular Batman. Rapaz, o homem é problema, hein? O homem chegou em casa nessa sexta-feira, né? Sexta-feira que se passou aí, e encontrou uma situação diferenciada, viu, moçada? Encontrou um clima meio diferenciado. Agora ele tá chorando que nunca mais faz. Agora nunca mais ele pode chorar. Eu nunca vi desse jeito, rapaz. Também o homem vai pro boteco, nunca mais volta. Aí encontra coisa que não queria ver.
1: Quando tem um monte, né, por aí. Chifrudo, então, que mais tem? Mas, eu ia punhar chifre nos homens.
0: Mas será?
1: O corno que fica sabendo que é corno, né? Aí o problema, né?
0: É problema, é o último que fica sabendo. Mas eu vou fazer o quê, rapaz? Vai pro boteco, nunca mais volta. Aí ele ganha aquela gaiada. Aí depois fica aquele sentimento aí de culpa. Agora ele acertou e já tocou. Rapaziada, quando vocês forem aí pro boteco, cuidado, viu? Cuidado, porque... Olha, eu nem vou falar nada, rapaz. Eu não tenho esse problema.
2: Ah, miserável.
0: Ainda bem que eu não tenho esse problema aí. Então eu vou falar uma coisa pra você. Uma fase que todo mundo vai, de repente, um dia passar, menos o pai. Vamos embora, Leonardo. Deixa de conversa fiada que esse negócio aí é problema, velho. É ou não é problema? Vamos embora. Seu Tomás sempre passa por essa situação, né, seu Tomás?
3: Ô, Jéssica, você está chato, hein?
0: Tá bom, vamos dando sequência no programa mais sertanejo do rádio. Aqui é o Arena Sertaneja. Quero se mandar também um abraço pro nosso amigo William, grande William. É o juiz dos rodeios, lá de Umuarama, nos acompanhando aí pelas redes sociais. Alô, Umuarama, grande capital da amizade. Hoje é conhecido como Mulherama. Trem arrumado. Umuarama, nosso muito obrigado. Toda a moçada também lá de Peroval, que nos acompanha também através das redes sociais. Muito obrigado também, Cafezal do Sul, a grande capital da cavalgada do Paraná, está por lá nos acompanhando também. Obrigado pelo carinho da audiência. Quem está por lá está o Digão, né, Digão? Alô, Digão, nosso muito obrigado. E ele gosta do Alan Jackson Zeca. Como é que é?

0: batendo na rapaziada que vai nos acompanhando pelo 33 16 40 06. Zeca Motoqueiro, pega lá.
1: Oi, boa tarde, Zeca Motoqueiro, tudo bem? É o Mauro aqui do Tome.
0: Você tá bom, Mauro?
1: Repetir a música, Teodoro Sampaio.
0: Teodoro Sampaio.
1: O cachorrão de Ló.
0: É o quê? Eu sei
1: pro meu amigo Jonas. Vai pra Maria Teresópolis, a Creuza. Vai pra todo de Berovinho, tá bom? Vai pra. Pra Cidinha, minha irmã lá de Paulinho.
0: Cidinha, sua irmã.
1: Um abraço, tchau, tchau. Deus abençoe.
0: Tchau, tchau. O cachorro. O cachorro comeu o giló? Como é que é o negócio aí, rapaz? Não entendi. Cachorro no giló?
2: Morri!
0: Não, isso aí é pra acabar com o piqui de tudo quanto é Goiás, rapaz. Isso aí é pra cair a cintura das costas. O cachorro comeu o giló. Esse Jonas, rapaz, esse Mauro, ele tem uns modão bom. Ele gosta de pedir umas modão na boa. Vamos pedindo pra mulherada também ligar aqui na rádio. Alô, alô, mulherada.
3: Liga aqui na rádio,
0: vamos
3: tá?
0: Vamos ligar na rádio, alô, mulherada.
3: Ei, mulherada do norte do Paraná, liga aqui.
0: Vamos pro... Rapaz, ô Tomás. O senhor gosta de giló?
1: É porque é pau pra você ter pau.
0: Eu não gosto de giló, não. Giló, pai, giló é bom. Giló é bom.
1: Manda um alô lá pro Túlio, mora perto do boiadeiro. Túlio é gente boa.
0: Vamos mandar um
1: colega alô. Meu de infância, quando era molequinho pequeno.
0: Brincava de médico. É criancinha. Quando brincava de médico, tomava aquela pingaiada danada. Aí tomava aquela cachaça e ia brincar de médico, não é?
1: Seu pingaiado.
0: Então tá, sai. Vamos embora. Vamos embora. Traz lá, Zeca Motoqueiro. Bora! Simbora! É o Arena Sertaneja do Norte.

0: Vamos embora, quem tá aqui comigo, nos acompanhando pela 107.1. É o nosso amigo aqui, como é que é? O que ele mandou aqui? Deixa eu ver aqui. É o Wilson. Alô, Wilson, nosso muito obrigado ao grande caminhoneiro Wilson, que tá por lá nos acompanhando, né, Wilson? Obrigado também a Rosângela, nosso muito obrigado à grande Rosângela, que vai nos acompanhando lá na grande Vila Oliveira, na cidade de Rolândia. Obrigado pelo carinho, Doninha, vai!
1: Eu
0: queria
1: que tocasse pra minha mãe, de Camargo, Luciana, é o amor.
0: É o amor.
1: Eu ofereço pra todos os ouvintes, pra aqueles que gostaram da música.
0: Tá certo, obrigado pelo carinho da audiência. Nós vamos tocar pra você daqui a pouquinho. É o amor, mas antes, deixa eu ver essa moda aqui pro nosso amigo Marcelo, que está aí. Ele tá amando, rapaz. Hoje parece que foi o dia da sofrência. Vamos embora, senhor. Você me 4 horas e mais 24 minutos.

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2: Agora são 4 horas e 31 minutos no Arena Sertaneja 107.1.

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16: Vamos embora então, dando sequência no Arena Sertaneja. Aqui pela Rádio 107.1, a Rádio Norte do Estado do Paraná. Já cumprimentando você que está aí nos acompanhando. Onde quer que você esteja, meu muito obrigado. Para você que está na sua casa descansando nesse sabadão, se preparando para logo mais, né? Fazer aquela confraternização com os amigos. Amanhã é domingão, amanhã também é dia de descansar. Tem muita gente que tira o dia aí para fazer aquela revisão no carro, na moto. É ou não é? Daquele talento gostoso. É bonito demais. Já tem uns que tá aí também, né? Ajudando a esposa, né? Fazer aquele trabalho aí da casa, né, moçada? Aí é bonito demais, é importante também, viu? Você ajudar aí a sua mulher, é ou não é? Você ajudar a fazer aí, é os afazeres da casa. Nosso muito obrigado aí pelo carinho da audiência, o nosso amigo Andrezão. Alô, Andrezão, nosso muito obrigado pelo carinho da sintonia, o popular Batman que tá nos acompanhando. O que, que o Andrezão tá fazendo nesse momento? Ia, fala pra nós neste sabadão à tarde. Fala,
17: tá lavando a louça e ouvindo o Arena Sertaneja.
16: Aí é bonito, tá lavando a louça, pronto. Já tá ajudando, é, ué. Vamos ligar aqui pra rádio.
18: Vamos ligar bastante. Vamos animar o programa.
16: Vamos animar o programa aqui. Hoje é sabadão. Nosso muito obrigado pelo carinho da audiência. Toda essa moçada aí também nos postos de gasolina. Olha, tem gente acompanhando lá nos postos de gasolina.
17: Nesse momento, meu sistema mostra que os postos de gasolina está sintonizado no Arena Sertaneja Cobra FM 107.1.
16: Muito bem, muito obrigado pelo carinho da audiência. 4h44. Vamos embora mandando moda então aí pra toda a rapaziada dos postos de gasolina. Nossos amigos frentistas. Alô, Polaco, de Arapó. Pongas que vai nos acompanhando lá no posto Euroflex. Nosso muito obrigado pelo carinho da audiência. Toca Christian Ralph, que é boa demais. Toca Zeca.

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1: Boa tarde, Zeca Motoqueiro, Marcinha de Rolândia, tô ligadinha no programa. Manda a música aí pra mim, só se for gelada, porque hoje é dia de tomar umas.

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1: Muito bem, agora são exatamente 5 horas em ponto. Ótima tarde pra você.
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3: Vamos embora então, vamos tocando só as brutas aqui no Arena Sertaneja. Agora são 5 horas e mais 10 minutos, 5 e 10. Nosso muito obrigado para você que vai nos acompanhando aí pelos quatro cantos do Estadão do Paraná, em termos de Brasil e mundo. Agora são 5 horas e mais 10 minutos, sabe com quem tô aqui, rapaz? Apareceu aqui, né? Pra dar mais informações da festa, né? Quem é que tá aqui, será? Vamos ver se vocês conhecem a voz dele. Nem vou falar boa, só vou falar boa tarde, mas não vou falar o nome. Quem será que sabe quem é? Fala comigo. Peraí, deixa eu ver aqui, deixa eu ver. Onde eu vou abrir? Deixa eu abrir pra você aqui, rapaz. Quem tá aqui comigo hoje é nada mais e nada menos do que ele. Fala comigo. Uai, mas cadê o som desse negócio aqui, rapaz? Fala. Ah, vamos ver, vai agora. Rapaz do céu, o que que tá acontecendo? Agora vai.
4: Fala comigo.
3: Agora vai.
4: Fala comigo, rapaz. Fala comigo.
3: Quem será que tá aqui, hein?
4: Ô, meu parceiro, quem? Alegria, satisfação estar com você aqui, viu?
3: Deixa eu perguntar pro seu Tomás. Ô, seu Tomás, fala quem tá aqui, seu Tomás.
5: Tu também tá bem barrigudo, né, Zeca? Ah. Nariz comprido,
3: já sabe quem é, não? É o nosso amigo Ratolino. Seu Tomás parece que não vai na sua cara, Ratolino.
4: Não, seu Tomás tem uma certa marcação comigo aí, viu, Zeca? O programa de domingo aí, ele fala assim... Eu pergunto se o programa tá bom, eu falo assim, o programa tá água choca.
3: Tá uma água choca, né? Ele gosta, né? Ô, Ratolino, e fala pra nós sobre a festa. A festa seria hoje, a festa junina, Arraiado Ratolino, uma das maiores festas do ano aí. Que hoje ia ser um sucesso, né, Ratolino?
4: Então, Zeca, tá meio triste, mas a gente tem que deixar nas vontades de Deus, né?
3: Sim.
4: Cancelamos a festa por conta do mau tempo que estava, até por volta de duas horas da tarde aí, né, às 14 horas aí, mais ou menos, tava um mau tempo danado, tava chovendo ainda, essa coisa toda, e a gente envolve muitas pessoas, né, no evento que a gente faz, né, o pessoal das barracas, o pessoal do chope, né, a animação, que seria com você a animação da nossa grande festa, e por conta de tudo isso a gente pegou e cancelou essa festa. A gente já vai ver uma outra data, né, e de repente já faz aí uma festa agostina aí, né? Agosto tá chegando. A gente pode fazer uma festa agostina aí, juntar o nosso povo, juntar a galera da rádio, o povo que escuta você, escuta o nosso programa, escuta aí a Rádio Cobra, pra nós fazer uma nova data e fazer uma outra festa, né? Por conta de ter adiado essa festa, né, Zeca?
3: Com certeza, e tem muita gente perguntando se vai ter, se não vai ter, né? A gente já colocou aí, já divulgou aí, né, que não vai ter. Em agosto, né? Em agosto também dá bom uma festa assim, né? Porque já teve na nossa cidade aqui igrejas, né, que já deixaram pro mês de agosto e foi bom também, né, Ratolino?
4: Exatamente, sem dúvida nenhuma.
3: Por conta de outras datas, né? Tem muita gente que vai no mesmo dia, né? Então teve aquela igreja lá da saída lá.
4: Da Ressurreição, né?
3: Ressurreição, ela deixou. O ano passado foi em agosto, né? E foi um sucesso também.
4: Foi um sucesso, sem dúvida nenhuma. Acho que a festa das comunidades, o arraiá nosso do Ratolino, juntamente com a Rádio Cobra, com a Rádio Cultura, é um arraiá também que assim, é conhecido, é uma festa bacana, sabe? Então vai ficar para o mês de agosto e eu tenho certeza que Deus está preparando, Deus sabe de todas as coisas, está preparando essa nova data com todo carinho para nós estarmos juntos. Foram várias ligações, várias mensagens. Agora um pouquinho eu falava com o Oswaldo do Guincho, né? O Oswaldo, a esposa dele, teimando com ele que a festa era hoje. Ele falou, não, mas tá cancelado. E ela não tinha visto ainda, né?
3: Não tinha visto
4: o cancelamento da festa. Mandar um abraço aí pro Oswaldo, pra esposa, né, que tá sempre ouvindo nós. Então assim, gente, hoje o Arraiá do Ratolino está cancelado. Hoje não tem festa hoje. E a gente vai marcar uma nova data, sem dúvida nenhuma. Vai estar anunciando aqui na rádio e vocês vão estar sabendo a nova data.
3: Tá certo. Ô Ratolino, o que que teria nessa festa hoje lá? O que vai ter? Vamos falar o que que você coloca de novidade bom nessa festa aí, pro pessoal já ficar atento nas datas que vai vir aí. Tem chope, tem cachorro-quente, tem todos os pratos típicos aí de uma festa junina. Isso, tem um uma brincadeira lá também, uma, é a prova. O que, que é aquilo lá que você colocou?
4: Isso
3: lá?
4: É do Run Short, né? Run Short, né? Que o pessoal fala.
3: Perguntaram pra mim, rapaz, sobre esse negócio aí. Rapaz, pra mim
4: é uma prova que você tira boi, tira boi ali, sabe? Você tem, acho que, se eu não tô enganado, é 8 ou 9 bois ali. Ah, e de duplas, né? 2 cavaleiros. E aí, por exemplo, tem um narrador lá que fala, é o boi 8, o boi 8, o boi 8. Ah. E aí, por exemplo, você tem que lá pegar o 8 no meio da galera toda ali que tá no meio dos bois ali, pegar o 8, tirar fora pela porteira. Não pode passar outro. Passou outro boi, passou outro número sem ser o que foi pedido. O boi
3: 8.
4: Você queima a prova sua ali e você tá desclassificado.
3: É mesmo? Mas isso aí é com cavalo ou com
4: isso, pé, dois cavaleiros, né? Com cavalo, né? Ah, um fica cuidando, rapaz, ali, em duplas, né? Um ajudando o outro ali, e vai tirando até tirar todos os bois certinho ali, passando certinho. O menor tempo, quem fazia essa prova tirando os bois ali com menor tempo, é o que está classificado, e assim vai indo ali para as finais, né?
3: Rapaz, você viu como é que foi bom perguntar para você? Porque muita gente perguntou para mim que não sabe também o que é isso. Então isso é uma novidade dentro da festa do Ratolino, é isso? Do Arraiá do Ratolino.
4: Exatamente, e sem dúvida nenhuma, a gente já tá vendo isso aí. Eu até falei com a Miriana, com o Ronaldo do Rancho RS, né? O Léo, né? Toda a galera ali do Rancho RS, agradecer eles pelo espaço, né? A parceria com nós, né? Agradecer. A gente provavelmente tá marcando novamente essa data de agosto agora, para também ser junto com a prova deles ali. Por quê? Porque ali tem um espaço muito bonito, é um rancho muito bonito, sabe? E tem um espaço muito bonito ali onde as crianças podem tirar fotos em cima de um cavalo, montar cavalo, tirar foto, a mãe, o pai, as baias ali dos animais, estão ali as baias, né? Os animais muito bonitos ali do pessoal do Rancho RS. Então, assim, é muito bacana. Então, esse espaço ficaria tudo aberto, né? Com uma pessoa ali orientando, né, mostrando, cuidando ali das crianças para não ter perigo e fazendo fotos, sabe? É um lugar, um rancho muito bacana, muito gostoso, o Rancho RS do amigo Ronaldo, no Jardim Belo Horizonte, cidade de Rolândia.
3: E fica praticamente dentro da cidade, né? Você nem sai fora da cidade para chegar até lá, é ali próximo ao batalhão, descendo o batalhão, é isso?
4: Exatamente, passou ali na frente do batalhão ali, segue em frente, né? Passa na frente do batalhão, passa na frente do campo ali do Parigô, seguindo em frente ali, você pega a Rua dos Pardais. Você pegou a Rua dos Pardais, você desce toda ela lá no final, é o Rancho RS do nosso amigo Ronaldo.
3: Ah, que bacana, Ratolino. Legal, lá em Arapongas tem muita gente que perguntou pra mim, mas que é isso? Porque eu postei lá, né, nos cartazes, que é isso? Eu falei, rapaz, eu vou pedir pro Ratolino. Aí pronto, tá respondido.
4: Exatamente.
3: Aí.
4: Tá, manda certo. Um abraço aqui, viu, Zeca, sem dúvida nenhuma. O Jonathan, da Exclusiva Shop, um grande amigo, parceiro, ele, a esposa. Ontem à noite, rapaz, nós tava lá 11 horas da noite, preparando tudo, colocamos lá os barril de chope, as bebidas, sabe? Rapaz, um chope de vinho gostoso lá, sabe? Que ele faz.
3: O chope deles é
4: que
3: bom,
4: ele
3: tem, né?
4: Bom, rapaz. E aí, eu quero agradecer, né, a todas essas pessoas aí que estavam junto com a gente, somando aí, né? Toda a galera que veio pra somar com nós nessa grande festa. Agradeço a cada um de vocês, né? Desculpa alguma coisa aí, né? Desse transtorno aí por conta da chuva. E que uma nova data será marcada. Nós vamos estar juntos, sem dúvida nenhuma.
3: Tá certo. Ô, Ratolinho, tem mais alguma coisa que você queria comentar aí não comentou ainda? Fica à vontade aí.
4: Não, tranquilo, Zeca. Só agradecer mesmo a direção da rádio, nosso diretor, né? Agradecer a cada um de vocês aí pelo apoio. É muito bacana, sabe? É gostoso esse, como diz o nosso amigo Darcio Campos, esse feedback, né?
3: Feedback.
4: Esse feedback é muito bom, sabe? Então agradecer a cada um de vocês, a todos eles que tem nos apoiado, pessoal da rádio aqui, sabe? Se tornamos uma família, né, Zeca? E é tão, opa, gostoso isso, sabe? Fico muito feliz por estar sempre junto com vocês. Você sabe, eu sou puxa-saco seu, né? Você sabe que eu sou. O Zeca, nós trabalhamos junto em 2011. Quando eu comecei.
6: Pra acabar, hein?
4: Quando eu comecei no rádio, trabalhei junto com o Zeca, né, Zeca?
3: Opa, com certeza. Nós começamos
4: 2011,
3: aí.
4: 2011, né, Zeca?
3: Foi. Começamos aí num programaço aí. Ratolino e tal. Amanhã tem o seu programa, amanhã, né?
4: Isso, amanhã é das 8 ao meio-dia, né? O programa do Ratolino. E agradecer mais,
3: rapaz,
4: uma vez
3: a cada um de vocês. É tremendo esse programa do Ratolino,
4: né? Muito bom. A gente conta os causos, né? Conta umas piadas, né? É muito gostoso.
3: Se a porca criou, você tá contando, né? Lá do
4: e isso, conta esse leitão que ela criou, a gente fala, né? Certinho, né?
3: É tá isso aí. Tá certo. Vamos ouvir uma modão aqui, Ratolino?
4: Bora, meu queridão.
3: Vamos lá.
4: É o telefone mudo?
3: Vamos embora, o telefone mudo.
4: Bora então, meu irmãozão.
3: Então tá aí, gente, ó. Cancelado aí a festa, o Arraiá do Ratolino, né? Foi muito bem divulgado aí nas emissoras, né? Nas redes sociais. Mas Deus sabe o que faz, né, Ratolino?
4: Deus sabe o que faz.
3: E vamos aí esperar gosto, né?
4: Exatamente.
3: Mas não é gosto de Deus, não, né, Ratolino?
4: Vamos embora. Irmão. Um abraço, meu querido. Um abraço, gente.
3: Abraço. Telefone mudo.

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1: Muito bem, agora são exatamente 5 horas e mais 30 minutos. Ótima tarde.
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11: Com toda certeza tá no Arena Sertaneja, tá na rádio 107.1 do Paraná. Agora são 5 horas e mais 34 minutos. Nosso muito obrigado aí pelo carinho da sua sintonia. Pra você que está sintonizado comigo em Campé, aquele abraço. Pra você aí do sítio das Chacras das Fazendas, nosso muito obrigado. Alô, amigo irmão caminhoneiro. Também nosso muito obrigado, rapaziada do agro que nos acompanha. Rapaziada também que vai nos acompanhando aí nos ranchos, aquele abraço. Rapaziada também das grandes comitivas que vai acompanhando o Arena Sertaneja nesta tarde abençoada de sábado. Olha só, daqui a pouquinho vou atender a sua participação. para você que está participando aqui através do 3316-4006. 3316-4006. Para você que vai pedindo a sua moda e dedicando para aquela pessoa especial através aí das ondas sonoras da Rádio 107.1. Agora são exatamente 5 horas e mais 35 minutos. Um abraço também toda a moçada da Agro Bernardes que vai nos acompanhando lá.
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0: 33 16 40 06, à sua inteira disposição para você mandar aquele recado especial para aquela pessoa especial também que está aí sintonizado, antenado aqui no Arena Sertaneja até às 6 da tarde. Daqui a pouquinho tem o nosso amigo Eli Reis, homem sucesso, homem sorriso, trem que pula, tem arrumado demais. Nosso muito obrigado também ao nosso amigo Bruno. Alô, Bruno, vai nos acompanhando em Rolândia também. O Brunão tá por lá pedindo pra tocar moda. Nós vamos tocar pra ele na sequência o modão aqui, viu? O doutor é empregada. Nós vamos tá trazendo pra ele na sequência no tic-tac em cima da pista. São 5 horas e mais 40 minutos, 5h40. Deixa eu falar com ele, com o nosso amigo Jonathan do Shop Brother. Alô, rapaziada, aí do Shop Brother, nosso muito obrigado pelo carinho da sintonia. Fala comigo, Jonathan.
1: Fala, meu amigo Zeca Motoqueiro. Aqui quem fala é o Jonathan, da exclusiva Shop Brasser. Ratolino, meu amigo, tudo bom? Infelizmente não podemos estar na grandiosa festa que íamos fazer hoje. O tempo nos atrapalhou. O tempo abriu, né? Mas não houve tempo hábil para a gente poder fazer as montagens de toda a nossa estrutura. Mas, Ratolino, na próxima data aí, vamos fazer em agosto essa festa. Vamos colocar um show, Ratolino. Eu e você, eu me comprometo com você a gente colocar um show para poder animar a galera na festa aí, tá agora no mês de agosto, beleza? Vamos ver com o Ronaldo, vamos colocar uma prova do Ranchort junto. Tamo junto, Ratolino. Grande abraço pra você, nosso amigo Zeca. E vamos ajeitar a data agora já pra agosto, tá? Em meados de agosto, pra nós já fazer essa grandiosa festa que não pôde, infelizmente, ser realizada no dia de hoje. Pode contar comigo, Ratolino, estou sempre pra te ajudar. Beleza? Aquele abraço!
0: Aí está nosso amigo Jonathan lá do Shop Brasser. Toca lá, Zeca! Vamos embora então, gente. Meado de agosto, então tá aí. Comprometimento com a festa que aconteceu hoje. Uma das maiores festas juninas que acontece aqui na cidade de... aí na cidade de Rolândia. Tá certo? Lá no Rancho RS. E com certeza vai ser um sucesso. Vai ser mais um grande sucesso, né? Toda rapaziada já vão sair sendo convidada. Vamos espalhar aí, viu, moçada? Vamos aí tá passando para os amigos. Que então em agosto a festa que ia acontecer hoje vai acontecer sim, com toda certeza, com muito mais novidade, muito mais atrações para vocês, tá certo? Em agosto então nós vamos ter um encontro marcado com esta grande festa. Nosso amigo Ratolino e também aí o Jonathan do Shop Brasil e também toda a moçada lá do Rancho S. Tá, muito obrigado pelo carinho também ao nosso amigo que está lá em Araponga. Tá perguntando aqui, né? Alô, alô, Valdecir. Olha, você tá perguntando, Zé, aqui a festa. A festa foi cancelada hoje, senhoras e senhores, mas ela vai retornar em agosto com muito mais força. Portanto, desde já você é o nosso convidado especial. Nosso muito obrigado, toda a moçada, então, que vai nos compreender no toca! Esse é o Arena Sertaneja que vai acompanhando. Hoje, nesse tempo chuvoso, tá bom de tomar aquela gelada, né, moçada? O solzinho apareceu aí, tá quente demais. Nosso muito obrigado pelo carinho da sintonia. Vai lá, Zeca Motoqueiro, quem tá lá?
2: Boa tarde, motoqueiro.
0: Opa, boa tarde.
2: É o jacaré aqui do Jardim Anelisa Tescambé, tá motoqueiro. Motoqueiro, que vamos com o Miro Rogério.
0: Vambora.
2: O nome da música é Motoqueiro, né?
0: É, pá, é motoqueiro.
2: Aí eu quero oferecer pra você aí, tá? Ratolino, Peruca.
0: Ratolindo.
2: Toda a equipe aí do da Raider, né?
0: Tá certo.
2: Pirulito.
0: Pirulitão, velho.
2: E a minha esposa aqui é Jacarona, Dona Preta, Maria do Céu.
0: Jacarona.
2: Dona Tereza Teresópolis.
0: Aí, bonito.
2: Beleza?
0: Beleza.
2: Falou pra você aí, um abraço aí, tá, motoqueiro?
0: Obrigado.
2: Com o Miro Rogério, hein?
0: Obrigado.
2: Motoqueiro é o nome da música.
0: Motoqueiro é o nome da moda. Nós vamos ver essa moda então. Não conheço nossa moda, pai, mas deve ser boa. Ele tá escolhendo aí, tá pedindo aí, né? Com toda certeza, deve ser o modelo. Então vamos trazer pra ele daqui a pouquinho na sequência. Toca!
3: Essa parte não dá pra mim, não.
0: Vamos ver quem tá com nós aí no 33-16-40-06, Zeca.
4: Boa tarde, meu amigo Zeca Motoqueiro. Tarde, é o Carlão do Jardim Olímpico.
0: Ô, Carlão.
4: Busca aquela relíquia pra nós aí do Mocoque Paraíso aí.
0: Opa.
4: Bom trabalho pra vocês aí.
0: Vambora.
4: Deus abençoe.
0: Vambora então, obrigado pelo carinho da sintonia. Toca!
5: Boa tarde, Zeca Motoqueiro.
0: Boa tarde, sua
5: Bárbara do Jardim Santiago.
0: Ô, Bárbara. Bárbara?
5: Toca pra mim espuma de cerveja.
0: Espuma da cerveja. Vamos tocar, vambora. Isso é um modão.
5: É só pra eu ouvir mesmo, tá? É
0: só pra ouvir mesmo?
5: Obrigado. Se você gostar da música, curte. Se não.
0: Opa, falou que é modão, é com nós mesmo, agora. Aqui o Arena Sertanejo tem um dos playlists mais sertanejo aqui do rádio. Não tem pra ninguém aqui, não, viu? E essa moda encaixa certinho aqui no nosso playlist. Portanto, vocês que ouvem aí o Arena Sertaneja, é com certeza amantes da moda sertaneja. E como eu disse, hoje tá bom pra tomar aquela geladinha, né? Aê, trem, o trem esquentou. Hoje chope ia correr a frouxa lá no Arraia do Ratolino, não é? Vamos embora.
6: Ô Zeca, hoje tá bom pra tomar um caldo de quengue, hein?
0: É o quê? Tomar o quê?
6: Uma cervejinha gelada, ou se não um vinzinho.
0: Ah, mas
6: vai bem, hein?
0: Mas caldo de quengue? Rapaz do céu.
7: Ah, safadinho.
0: Eu acho que eu ia querer esse caldo de quenga. Epa! Caldo de quenga. O que é o caldo de quenga? Será que é o que eu tô pensando, rapaz? Caldo de quenga?
5: É pra acabar, hein?
0: Eu acho que eu ia gostar.

0: eu achei que esse caldo de quenga aí, né, é, era já preparado já, né? Eu achei que a gente já encontrava ele pronto, rapaz. Então não é o que eu pensei, então. Rapaz do céu, tirou tudo minha lei. Olha, eu vou falar uma coisa pra você. Eu pensei que caldo de quenga, rapaz, é só chegar e meter na colher já. Hã? Eu pensei que era só chegar metendo a colher, mas caldo de quenga é isso aí, então? Ah, tá bom. Mas deve ser bom mesmo, hein? Caldo de quenga, toca lá, Zeca Motoqueiro! Simbora! Arena Sertaneja, pela 107, Rádio do Norte do Estadão do Paraná. Vamos embora trazendo moda pra você que vai nos acompanhando. Caldo de quenga, rapaz. Quem conheceu o caldo de quenga? Ah, essa foi pra mim.
1: Sai que é fria.
0: Caldo de quenga. Rapaz, é caldo de quenga, rapaz. Seu Tomás, eu acho que o seu Tomás, o senhor tá lambuzado de caldo de quenga.
1: Esse aí tá vindo de tintim pro tintim.
0: Caldo de quenga, rapaz, eu achei que é só chegar metendo a cuia, mas aí me deu até um desanimado, tem que fazer ainda. Não é? Vamos embora. Essa sai que é fria, foi pra acabar, hein? Vamos embora. Vamos embora trazendo moda pra vocês que vai nos acompanhando aí pelos quatro cantos do Estadão do Paraná, Brasil, no repique da viola. É que o coração chora e vamos ouvir moda. Toca, Zeca!

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1: 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Olha só, agora são exatamente 5 horas e mais 56 minutos. Tá chegando por aí o Eli Reis para fazer mais uma grande programação para você aqui pela Zona Sonora da 107.1. Eu não tenho tempo para mais nada. Vou deixar a minha última música aqui para vocês com Daniel Mocoque Paraíso. É para você que pediu, nosso amigo aí que está sintonizado comigo, Carlão. Alô, Carlão. E essa moda também vou dedicar para Bárbara, né? Ela pediu aqui Espuma na Cerveja, mas infelizmente não vou ter tempo de tocar porque tá chegando aí, tá buzinando aqui no pé do eito, pedindo licença, pedindo espaço, nosso amigo Eli Reis, para fazer aquele programaço para vocês. Portanto, gente, até sábado que vem, se assim o Pai do Céu nos permitir. Agora são 5 horas e mais 57 minutos. Tchau, gente, bom final de semana. Fiquem todos com Deus, porque com ele eu vou também. Tchau. Pô!

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2: Boa noite, 6:01, Cobra FM.

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8: E aí, tá tudo bem? Boa noite, 6 e 9.
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8: Conte-me tudo, não esconda nada. Sabadão, ah, que maravilha, hein? Sabadão é dia das 30 da semana.
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8: Hoje, 25 de julho, ano é 2026. Quer falar aqui com sucesso? Bora então, hein? Falar comigo no 33 16 40 06, nosso WhatsApp. para a sua participação. Esteja à vontade, seja bem-vinda, seja bem-vindo, boa noite. Às 30 da semana, você estava bem demais, hein? Com o Zeca Motoqueiro, agora fica com a gente aí, com as mais, com as 30. Só música top, é uma melhor do que a outra. Bora aí!
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8: Música 30 para Gustavo Mioto. Pedido de socorro.

0: sextação, amigo.
1: Aqui na nossa programação, a música 28, Panda, tá aí pra você, sucesso baqueado. A música 30, Gustavo Mioto. A música 30, né? Comecei com a música 30, Pedido de Socorro. A 29, Matheus e Cauã, Admita, são as 30 da semana. Só música top, uma melhor do que a outra. Seja bem-vinda, seja bem-vindo. O sucesso, tá por aqui com você. Manda um abraço aqui pro Nathanael Santos. Fala, Nato. Grande abraço pra você. Tive o privilégio de bater um papo, dar um abraço no meu amigo. Um abraço na Dirce, na esposa, toda a família. Obrigado pelo carinho. Um grande abraço pra você. Tudo de bom pro nosso amigo Nathanael Santos, grande comunicador do rádio. Valeu, amigo. Um abraço pra você. Deus abençoe a sua vida, também da sua família. Valeu pela preferência.
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1: 33 16 40 06. Você fala aqui comigo, tá bom? Já já mando um alô aqui pro Rogério e também pro Rafael, né? Sejam bem-vindos aqui na nossa programação do Monte Carlo Rolândia. Já já eu mando aquele abraço pra vocês dois. Pra vocês dois, tá bom? Ótimo sábado pra você que tá aí nas 30 da semana. Tá chegando a música 27. Danilo e Davi, Eu Não Sou Terapia. Cobre FM e as mais.

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0: aqui na nossa programação, as músicas mais pedidas em todo o Brasil. Tá aí pra você a música 25, Murilo Huff, com o Matheus Fernandes, Só Com Ela. A 26, O Safadão, Displicente. A 27, Felipe Rodrigo, Eu Não Sou Terapia.
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0: Que sucesso, hein? Agora 6h28 na Cobra FM.
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9: Olha quem tá aqui com você. Amigão Sucesso. Boa noite da Cobra FM, um ótimo sabadão pra você que vai dar aquele rolê. Sabadão, fim de semana, curtir, gostoso, né? Muita curtição pra você, tá bom? Churrasco, vai ter churra. Se fizer churra, é só me convidar. Eu vou. Abração e valeu. Ou vai ficar em casa, de boa. O que, que você vai aprontar no fim de semana? Conte-me tudo e não esconda nada. Boa noite pra você, 6h35.
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9: Boa noite, 6h38.
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9: 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Valeu pelo rádio ligado, você que tá aí no trânsito. Calma, não precisa pressa, né? Hoje é sabadão, fim de semana. Que loucura, chegou aí o fim de semana. Tamo aí com você, né? Rapaz, esse tempo, esse clima, judia da garganta da gente, né? Meu Deus do céu. Mas tamo aí, né? Eu e você, você e eu. Obrigado aí pelo carinho, obrigado pelo rádio ligado. Boa noite, tudo de bom. Que o Papai do Céu abençoe você. Muito, muito, muito, muito você. Aqui a música 24 da semana.
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0: Aqui na nossa programação, Música 22 da semana, Grupo Menos é Mais, Pedro Pecado. Música 23, Júnior e César, Cheiro do Desculpado. A 24, Felipe e Rodrigo, Ignora. Só música top, uma melhor do que a outra. Muito obrigado aí pelo rádio ligado, obrigado pela companhia. Boa noite pra você. Um abraço aí pro Paulinho, que tá acompanhando a nossa programação. Dilcinho também, tá ligado? Tá no churrasco, tá no churra, hein? Dilcinho, grande Dilcinho e família. Aquele abraço, tudo de bom. Pra você mandar um abraço, ganhar um abraço, aqui é o 3316-4006.
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0: Música 21 da semana, Jorge Mateus e Mateus e Cauã, Caivota.

0: A nossa programação, as músicas mais tocadas da semana. Boa noite pra você. Muito obrigado pelo rádio ligado.
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0: Daí, Gustavo Mioto e Murilo Rope, novo sozinho. Foi a música 19 a 20, Bruno e Barreto. Texana, 37 a 21, Jorge Matheus, Gaivota. Só música top, é uma melhor do que a outra, hein? Só música legal aqui pra você nas 30 da semana.
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0: Um abraço aí pra nossa amiga de Arapongas, pra ali, pra toda a família. Tá com o rádio ligado aí.
3: Boa noite, meu amigo Eli Sucesso. Um ótimo final de semana pra ti.
0: Valeu.
3: Bota aí pra nós ali as mais tocadas. Vamos que vamos, sabadão.
0: Vamos que vamos, né? Sábado. Às 30, boa noite. Às 30 da semana, hein? Já tô preparando aqui a música. A música 18 da semana. Bora aí! Só sucesso, hein? Amigão, sucesso por aqui na 107.1.
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Zé Felipe, Ana Castela, sua boca mente. Top das tops. O Zé e a Ana, música 16. 17, Natan. Aproveita que eu tô obrigado, mas o Zé Vaqueiro, né? Participação do Zé. Música 18, Fred Fabrício. Te amar é meu talento. São as tops. Só música top, uma melhor do que a outra. Fica comigo aqui, fica. Sucesso. Boa noite, boa noite, boa noite.

Dilcinho, né? Tá ligado, hein? Dilcinho gosta de um churrasco. Família, top demais, né? Deixa eu ver se a churrasqueira tá acesa. Olha uma fumacinha aí. Tá certo, né? Tem que aproveitar a vida, tem uma família maravilhosa, gente boa demais, hein? A galera, a família, boa noite, Deus abençoe, obrigado. Opa, tamo aqui, sucesso. Ligados. Abraço, irmão. Valeu, então, aí o Dilcinho. O que mais? Agora mandar um abraço aqui pro Rogério. Boa noite, Rogério. Tudo bom pra você, pra sua família? O Rogério e o Rafael, o filho, pai e filho, né? Toda a família, hein? Grande abraço, ouvindo aqui a nossa programação. E eles falaram assim, ó, estamos sempre ouvindo a programação aqui em casa, só Cobra FM 107.1. No carro também, a gente entra no carro, o rádio já liga sozinho assim, ó.

0: abraço então aí pro Rogério e pro Rafael. Bom fim de semana, obrigado pela companhia. Que o Papai do Céu abençoe muito, muito, muito, muito vocês. Obrigado aí pelo rádio ligado. Valeu, família. Entre as mais, vem aí a música 15 da semana.
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Só que você foca naqueles 10% que falta. 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

0: Aqui na nossa programação, às 30 da semana, música 10, Diego e Vitor Hugo, Beijei a Cura. 11, Panda, Eu Te Seguro. A 12, Murilo Rufi, Saudade Estranha. A música 13, Maiara e Maraíza, 90-10. A 14, Marcos e Bilute, Pena Que Seja Namora. A 15, Lucas e Igor, Flash. Só música top, é uma melhor do que a outra. Boa noite! 7h24, do sequência com as 30 da semana.
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0: A 9 fica pro Luan, Olho Marrom.
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0: Castela, música 7. É que eu não te esqueci. É isso. Música. Vamos aqui. Música 8, Geninho Peão, todo tatuado. A 9, Luan Santana, Olho Marrom. Boa noite. São as 30 da semana aqui na Cobra FM.
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0: 7:32 na 107.

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11: 7:38, boa noite da Cobra FM. Olha o sucesso aí.

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3: e... Oi gente, boa noite! 7h39, Cobra FM.
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3: E você tá ligado, mas a família, muito obrigado. Valeu aí o Rogério, Rafael. Monte Carlo, não é? É Monte Carlo, não é? Agora fugiu, mas abraço pra vocês aí. Um abraço também pra Priscila, acompanhando aqui a nossa programação. Tudo de bom. Valeu pelo rádio ligado aí. Nathanael Santos, fala Natô, obrigado, hein? Vamos aí com a música 6 da semana.
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0: Rodrigues é fã demais. Abraço, família Rodrigues. Música 4, Gustavo Lima, Bala Alojada. A música 5, Eduardo Costa. Sucesso do Eduardo, Imagina Eu. A 6, Danilo e Davi, Não Mexe Nas Minhas Gavetas. É uma melhor do que a outra. Boa noite pra você. Seja bem-vinda, seja bem-vindo.
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0: Música 3, 7h49 na 107. Tem José de Camargo, Irmão da Lua, Amigo das Estrelas.

0: vice-campeã. Zé Neto e Cristiano, cadeira cativa. Música 3, Zezé, irmão da Lua, amigo das estrelas. A 4, Gustavão Lima, bala alojada. 5, Eduardo Costa, imagina eu. E a 6, a música 6, Danilo e Davi, não mexe nas minhas gavetas. Gente, tô ficando por aqui. Muito obrigado, senhoras e senhores. Obrigado, viu? Adorei a sua companhia. A sua companhia foi top das tops. Obrigado, Nathanael Santos, mais uma vez, aquele abração pra você. A galera tudo aí, né? Valeu aí o Rogério, o Rafael, o Dilchinho, o Vinícius na capital São Paulo. Obrigado, Vanessinha. Fala, Vanessinha. Obrigado, família. Obrigado a todo mundo. Vem aí o meu amigo Darcio Campos. Discoteca. Programaço, né? A discoteca. E às 22 horas o Barão pra você dançar, ó. Toma. Vai dançar legal aí. Às 22 horas. Eu vou pra casa descansar. Também sou filho de Deus. E tô de volta na segunda-feira às 2 e depois às 7 da noite. Tá bom? A noite é nossa. Obrigado. Beijo. Tudo de bom. Papai te abençoe vocês. Tô indo embora com a música 1 da semana.
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0: Olha quem tá aí na música 1 da semana. Eu tô falando dela. Simone Mendes, Direitos Iguais. É a música 1 do Brasil. Valeu. Tô indo. Opa. Disparou a vinheta aqui, mas tá bom. Eu tô indo embora, hein? Tchau, gata. Tchau, gato. Agora sim, ó. Eli Reis, o seu amigo sucesso. Fui, música 1, Simone Mendes, Direitos Iguais.

0: Hora certa, 8:01.
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5: Sou eu, vai começar a nossa discoteca da 107. Aumenta o volume, curta.
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5: Excelente noite pra você. Tá começando a nossa discoteca da 107, edição deste sabadão. Hoje, 25 de julho, ano 2026, a estação Inverno Brasileiro. A partir de agora, vamos juntos até às 10 da noite, até a chegada do Bailão da 107, com muita música boa sertaneja, que começa hoje e termina só amanhã, mas agora é comigo, viu? Até às 10 da noite, 2 horas dos anos 70, 80, 90, começo dos anos 2000 e as mais recentes também, viu? Da nossa discoteca da 107. E aí, como que passou a semana? Espero que tenha passado muito bem. A partir de agora, viu? Vamos trazer aquelas músicas, aquela desacelerada no final de semana. Você tá no churras? Você tá acompanhando aí a nossa programação? Que bom que você tá bem nesse sábado. A gente vai trazer as músicas na edição dessa discoteca que mais fizeram sucesso aí na Copa do Mundo, que terminou, não é? É, terminou no domingo passado, com a vitória da Espanha, bicampeã mundial. O que rolou na Copa do Mundo, né? De música, de musicalidade. E foi uma Copa do Mundo de música, né? Foi bem musical essa Copa do Mundo. A primeira que a gente vai trazer aqui na nossa discoteca é a música que fizeram pro Erling Haaland, o norueguês. Ah, quem que não ouviu essa música?

0: Mas você sabia que essa música é uma canção de 1979? É, Moscow, o nome dela, da banda alemã de Eurodisco Dissens Kahn, lançada como segundo single do seu primeiro álbum. Isso lá em 1979, há mais de 46 anos, cara. É, 47 anos para mais precisamente. Então lançaram essa música, Moscow. E aí pegaram e fizeram uma música em homenagem ao Erling Haaland. Só que a gente vai ouvir o original. Você já ouviu essa música aqui? Direto de 1979, abrindo a nossa discoteca da 107, Moscow. Dá um grau nesse volume aí, vai.
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0: É a nossa discoteca da 107. Muito obrigado pela sua sintonia, pela sua audiência. Você que está nos acompanhando neste sabadão maravilhoso, sabadão gostoso. Muito obrigado, viu, pelo seu rádio ligado. Ainda falando em Copa do Mundo, as músicas que chamaram a atenção na Copa, teve essa aqui, ó. Inclusive, uma música lá da Coreia do Sul, né? Que tocava quando a Coreia do Sul fazia gol, né, entrava em campo, da banda Blackpink Jump. Conhece essa aqui?
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3: 107.1. 8 horas e 31 minutos.

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1: De volta na nossa Discoteca da 107, o intervalo é rápido, viu? Nesse sabadão maravilhoso. Vai mandando a sua mensagem em 33164006. Hoje a gente tá viajando pelas músicas que chamaram a atenção na Copa do Mundo deste ano, que terminou na semana passada. Como eu disse no bloco anterior, essa foi uma das copas mais musicais que tivemos nos últimos anos. E essa música aqui tocava para a seleção francesa. Quando eles marcavam um gol, eles que pediam, né? Porque cada seleção pediu uma música. E essa do Daft Punk, música do anos 2000, lá do começo dos anos 2000. Essa música tocou demais, principalmente foi uma das melhores músicas. É, foi lançado em 2000, mas em 2001 foi uma das mais tocadas. Eu tô falando dessa aqui, ó. On Montreal, do Daft Punk, abrindo mais uma sequência. Dá um grau nesse volume aí, até as 10 da noite tem a nossa discoteca da 107.
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0: bem na nossa discoteca da 107. E aí, o que você tá fazendo nessa noite? Vai mandando essa mensagem, vai participando aqui com a gente na nossa programação. Muito obrigado, viu, pela sua sintonia, pela sua audiência na nossa discoteca da 107. É só coisa boa pra você, viu? Só coisa boa na nossa discoteca da 107. Vamos trazer essa música aqui agora? Também tocou pra seleção da Escócia. Fez muito sucesso essa música aqui. Ó, você conhece? Essa música do The Proclaimers, abrindo mais uma sequência. Dá um grau neste volume aí.
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2: 9 e 2.
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3: De volta, intervalo é rápido aqui na